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1: Pratique atividades físicas como parte da rotina diária. A atividade física consiste na iniciativa de se movimentar, de acordo com a rotina de cada um. Você pode, por exemplo, caminhar, dançar, trocar o elevador pelas escadas, levar o cachorro para passear, cuidar da casa ou do jardim.
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4: Hora certa.
5: 9:12.

0: Busque sempre fazer as coisas com alegria, mesmo que sejam difíceis. Dê o máximo de si e acredite, isso muda o futuro.
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2: Hora certa.
3: 9:27.

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1: Hora certa.
2: 9:45.

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1: Evite conversar, tossir, fumar ou espirrar na hora de preparar os alimentos. 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
4: Hora certa.
5: 9h59.
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0: Ame, acredite, pense, grite, sonhe, conquiste, lute, batalhe. Tenha força, tenha foco, tenha fé. Sorria e agradeça a Deus por mais um dia.
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3: Hora certa.
4: 10:16.

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2: Hora certa.
3: 10:31.
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1: Pipoca feita em casa ou pipoca pronta. Estourar o milho de pipoca na panela com um pouco de azeite é mais saudável do que a versão pronta da pipoca. Tanto no micro-ondas quanto na panela, a pipoca pode ser um lanche leve, desde que você não exagere nas quantidades de azeite e sal.
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2: Hora certa.
4: 10h48.

0: como é que é que funciona?
1: Aham. Então tá bom. 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
0: Vamos de fa-

0: Não deixe que as pessoas te façam desistir daquilo que você mais quer na vida. Acredite, lute, conquiste, confie em Deus e seja feliz.
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5: Hora certa.
6: 11:07.
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2: 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Tem cerveja aí?
3: Tem.
2: E tá gelada?
3: Não.

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Assim encerramos mais um dia de trabalho. E por aqui encerramos a nossa programação. Agradecemos a você, ouvinte, pela companhia. E desejamos uma boa noite. 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
1: Hora certa! 5:59.

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3: 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Notícia na hora certa, no sinal 6 horas. Homem de 69 anos morre após discussão e atirar em outro indivíduo em policiais em Farroupilha, na Serra. Chega a 24 o número de municípios gaúchos que reportaram danos para a defesa civil por conta dos temporais. Morre aos 73 anos o guitarrista Luiz Carlini. Céu nublado em Porto Alegre, agora faz 17 graus. Ainda há possibilidade de novas rajadas de vento nas próximas horas. A previsão indica que a instabilidade se afasta do estado a partir da tarde. Na capital, mínima de 14, máxima de 25 graus. 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
4: Atenção para as sinaleiras fora de operação no triângulo da Assis Brasil com a Baltazar de Oliveira Garcia. Também tem semáforos fora no cruzamento da Guete com a Dona Laura. Com o trânsito, Leandro Rodrigues.
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3: A Prefeitura de Santana do Livramento decretou situação de emergência em função do temporal de ontem. As aulas na rede municipal foram suspensas. Conforme a Prefeitura, por volta das 7 da manhã de quinta, a chuva e os ventos fortes provocaram estragos em diferentes pontos da cidade. Em determinados momentos, toda a cidade chegou a ficar sem luz. A turbina de um aerogerador no Parque Eólico Cerro Chato chegou a ser derrubada. A Prefeitura iniciou campanha de arrecadação de alimentos para refeições para as famílias atingidas. Um homem suspeito de cometer roubos em residências no noroeste do estado foi preso. Conforme a Polícia Civil, os casos mais recentes haviam ocorrido em Cruz Alta e Panambi. A investigação levou os policiais até a residência do suspeito em Cruz Alta, onde foram encontrados objetos roubados e o veículo utilizado nos assaltos. A prisão foi realizada ontem em flagrante. 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Notícia na hora certa, volta na Rede Gaúcha às 9 horas. Da redação, Gustavo Gossen.

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1: Tá bom, a gente já começa com o Baitaca. Buenos dias, depois da noite aí de temporais, ventos, estragos. Aí a gente vê até o auditório Sicredi aqui na Avenida Central, lá chegou a dobrar, né? E outros estragos também, né? Como a gente já acompanhava, mais de 25 municípios que já desistaram aí. Grandes prejuízos em virtude ao vendaval da madrugada, da noite. Ah, mas vamos lá. 6:03, sextou. Buenos dias. 3389-1110. 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
1: Problema aqui no nosso WhatsApp, na linha de transmissão, mas já a gente soluciona aqui, tá bom? Vamos com a abertura aqui do Bem Gaúcho. Nome do Shopping das Frutas. Turma que já estão aí recebendo fruta fresquinha para sexta, para o sábado. E na semana aí, a grande inauguração aí do Shopping das Frutas com um novo nome.
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3: Começando aí, como é que estamos aí? 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
3: 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Erva Mate e Cultura Gaúcha. Bom dia para a nossa audiência. E a turma do adubo orgânico, nosso amigo Cleiton.

esquecendo que para noite temos um grande evento aí no Clube dos Amigos. É, hoje à noite. De saudade do meu bem. Ali no baixinho da Jardim Vila Vassa, antigo quiosque dos amigos, que tem aí um grande jantar das mães à noite, hein? O seu convidado especial. Olha, mães, até 21 horas não pagam um jantar nem ingresso, né? E depois, homens tem preço especial, então pra noite tem um jantar baile das mães aqui no Clube dos Amigos, aqui na Vila Vassa, antigo quiosque dos amigos. Mano, com a super banda Expresso Sul. 6:19, Erva Mate, Cultura Gaúcha, e o nosso Buenos Dias, saudações tradicionalistas.

da audiência. E mais um belo dia que se inicia. Vamos em frente. Passando mais rapidinho que tira de laço para desejar a todos vocês uma sexta-feira debaixo das poderosas mãos do nosso capataz maior da instância celestial. Continue nos abençoando mais e mais. Mano, tá aí os Valdir e Carlos Magrão, Bandeirinha do Amor. Especial lá para a família Caúce, lá na linha Santiago.

Aí o gaúcho da fronteira, vaga, será? Seguimos aí com uma ainda sexta-feira, com uma garoa fina, com vento ainda. E a temperatura aí da marca dos 7 graus da capital do Pinhão. Buenos dias. Nome da erva mate cultura gaúcha. Seguimos aí com o bem gaúcho e a previsão do tempo, olha, massa de ar frio avança sobre o estado nessa sexta-feira, com chuvas fortes e ainda rajadas de vento. Ah, depois aí do TDL que fez da noite, virada do tempo que chegou a Porto Alegre com rajadas de vento, estabilidade na energia, fronteira Xavier também na noite, no dia de ontem, e assim vamos.

0: Vamos lá para o intervalo comercial e a gente volta com mais músicas do Rio Grande.
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2: Alimentação saudável protege contra o câncer. 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
3: Hora certa.
0: Isso, Erva Mate Cultura Gaúcha, 6h26.
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1: 6h34, tá aí Luiz Barenco, José Cláudio Machado pra nossa audiência, pra quem acorda cedo, pra quem vem na companhia.
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3: 6h34.

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1: para... 6h43, Sala de Cultura Fontoura Xavier, aqui na Avenida Central, na 9 de julho, número 1700, aqui onde está localizada na Alzonto Center. 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Mano!
0: E a verdade.
1: 6h44, Erva Mate Cultura Gaúcha, e a hora certa. 6h44, já já, números da sorte. Sai daí não.
2: Hora certa.
1: 6h44.
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1: 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Probleminha aqui do nosso WhatsApp, devido aqui aos temporais, mas já a gente atende aqui recados e participações da programação do Bem Gaúcho. A gente acompanha aqui também os estragos aí na Finaxim, né, na noite de ontem, o temporal de ventos de 87 km hora também causou aí grandes destruições lá no parque da Finaxim, Venâncio, né, acontece a Finaxim 2026. Esta tarde morena, 6h50, para quem fez a fezinha na loteria, é hora de conferirmos os números. Ontem tivemos loteria das 18 em nome da loja Bazar Fênix. 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Aquele presente para a data das mães, loja e Bazar Fênix e a loteria. Quinto prêmio 0737, quarto 7553. No terceiro prêmio, 5,239. No segundo prêmio, 3,252. E no primeiro prêmio da Loteria da Sorte das 18 de ontem, 0,912. É, aqui para os amigos aqui que acompanham a programação, vamos lá com as loterias Caixa, sorteios de ontem. É, ontem, quinta-feira, que tivemos a Mega. Vamos lá, os números. Mega que acumula para o concurso agora do sábado em 45 milhões. Ontem ninguém acertou as 6 dezenas da Mega. Concurso 3.005, números 17, 23, 29, 30, 48 e 50. Isso, números 17, 23, 29, 30, 48, 50. Vamos para lote fácil que para hoje paga 6 milhões. Ontem tivemos 3 ganhadores aí no Brasil. Números lote fácil de ontem: número 01, 02, 03, 07, 08, 10, 11, 13, 14, 17, 18, 21. 22, 23 e 24. 01, 02, 03, 07, 08, 10, 11, 13, 14, 17, 18, 21, 22, 23 e 24. São os números do lote fácil de ontem. Tá? Teve 3 ganhadores no Brasil. Vamos agora para os números Quina. Acumula novamente para hoje em 13 milhões. Números 6, 11, 42, 62 e 78.
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1: Não esquecendo que para a noite temos aí o programa especial Dia das Mães, Comunidade São Roque e Pau. Começando às 19 horas, então artistas, talentos, as mães também cantoras, todas convidadas a se apresentarem no programa Matiano, que é apresentado pelo Cé Lima e pelo Sérgio. Em nome da comunidade de São Roque, em nome dos apresentadores, o programa especial Matiano, Dia das Mães. Vai ter janta, após aí a gravação tem janta, vai ter brindes e depois tem uma banda Mensageiro legal que anima também uma grande bailanta para agora à noite. Hoje à noite, então, dia 8 de maio, todos no programa de auditório, o programa especial Dia das Mães, com homenagens, com presentes, janta, São Roque Avipau. 6h53, aqui pelo nosso ouvinte, esse é o Ademir da Silva e a esposa, as crianças. Um abraço, Ademir.

Eita, aí os quatro galdeiros, o gauchão do Facebook, do Instagram, e assim vamos dar. 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Mano, bora pro domingo, tem Domingueira Top, Clube do Bailão do Sabiá, domingo agora, hein? Quem vê na foto diz que é um índio de respeito. Com a animação da banda Noite Baileira, é a Domingueira Dia das Mães. Mulheres não pagarão ingresso, hein? Domingo agora, 18h30, é a Domingueira do Clube do Bailão do Sábia. Tá bom? Na 25 de abril, banda Noite Baileira no palco. Domingo, hein? Dia 18, dia 10.

Santo. Antes a gente falava em loteria, tem ganhador ainda, Loto Fácil lá, 14 acertos. Ontem não joguei, não é o Pascoal, né? Múcio Pedroso Limitada, Lotérica Boa Sorte, então, tem milionário da Loto Fácil. Opa! Cara! Ô ganhador, faz um pix aí pro café da manhã, aqui pro apresentador. Além dos muitos ganhadores com 14 pontos, teve 3 ganhadores do Brasil, aí com o prêmio principal, e com 14, né? Faltou um número! Mas o prêmio, né? O prêmio é R$1.189,51, né? Um pouco mais que um salário mínimo, mas já ajuda, né, pro ganhador. Não pode falar o nome do ganhador, tá bom, então. Ô, tenda do marido, não dá pra falar o nome do ganhador, hein? Tenda do marido também. Ô, marido, como é que tá o vento aí?

0: entupido de alegria, hein? Final de semana que temos aí o grande GP, grande prêmio de cavalos, muitas carreiras, muita emoção. Hípica dos Paioleiros já começa agora pela noite com a apresentação dos cavalos, dos animais. Toda grande região tem vários cavalos confirmados de várias regiões diferentes, tá? Logo mais à noite tem janta, tem música e tem jogo da pedra. Para amanhã novamente grandes desafios, amanhã sábado, tá? Com amanhã também vai ter torneio de canastro de 48. Hípica dos Paioleiros do Nego Tchuca. E a grande organização aí do Saretinha e do Marquinhos para o final de semana. E para o domingo, grandes desafios. Vai ter ótimo atendimento de copa e cozinha, carne gorda, tá? E também vai ter lá o Adão dos Teclados e banda com música ao vivo nos 3 dias do primeiro GP. Grandes carreiras hípicas dos Paioleiros agora para o final de semana. O nosso bom dia.
1: Os Farrapos.
0: E para a noite, não esquecendo, temos Jantar das Mães. E programa Mateando na Querência. Som Rock Avipau, hein? Vai ter homenagem para o Dia das Mães, vai ter apresentações das crianças. Então, um convite para todos os talentos, artistas, violeiros, cantadores, até mesmo as mães cantoras, no palco lá da comunidade São Roque. Esse programa que é tradicional, todos os anos tem um programa especial, Dia das Mães, São Roque e Avipau. Aí com o Zé Lima, os nossos apresentadores aqui do Grupo Cultura, tá bom? Vai ter brindes, vai ter janta e depois a banda Mensageiro do Sul aí, o mensageiro legal aí do nosso amigo Valdir aí, o Pingo. Inclusive, quem quer contratar a banda aí, do Mensageiros aí, do legal, fala com o Pingo.

0: Isso, um abraço pro Pingo, que é um homem especialista, né? Tá com goteira, tá com vazamentos, enfim, infiltrações, até mesmo aí com o problema do vento de ontem, né? É, do vendaval, tá com problema de infiltrações, goteira, chama o Pingo, 996076207. O homem também aí da, dos bailes da banda Mensageiro Legal. Telefone 996076207. Festas e eventos também, fala com a turma aí. Vamos lá, tem notícia na hora atualizada e depois a gente segue.
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0: 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Vamos lá com notícias.
2: Naval nesta sexta-feira, Gustavo Gossen.
3: Rio Grande do Sul recebeu um novo alerta laranja do Instituto Nacional de Meteorologia. Conforme esse aviso, perigo de novos vendavais com rajadas que podem chegar a 100 km por hora. O alerta vale para 234 municípios gaúchos, a maioria localizada na metade leste do estado e parte do centro do estado. O mapa está na nossa live no YouTube de GZH para quem nos acompanha. Um alerta que está em vigor até as 11h59 da noite de hoje. Na última atualização da Defesa Civil do estado, feita às 7h15 da noite, a última, portanto, 24 municípios gaúchos relatavam danos em função do temporal de ontem. Em Santa Maria, por exemplo, houve destelhamento de 13 residências e de uma escola, que teve as aulas suspensas, e uma unidade básica de saúde ficou momentaneamente fechada. Em Cachoeira do Sul, houve queda de árvores, além de danos no muro de uma escola e no prédio da prefeitura, que ficou parcialmente interditado. Em Santana do Livramento, foram registrados danos nos telhados de cerca de 100 residências, além da queda da turbina de um aerogerador no Parque Eólico Cerro Chato.
2: 7:07, Cleocum atualiza a previsão do tempo.
4: Cedo, junto com esse vento, tem também bastante nebulosidade, tomando conta ainda entre o leste do estado, que é Porto Alegre e região, em direção ao litoral norte, e também do litoral norte em direção à serra e ao planalto, porque está chovendo neste momento em Passo Fundo. É uma chuva fraca. E a gente tem tempo seco ali, logo perto, nas Missões, não é muito longe de Passo Fundo, já não tem chuva. Na fronteira com a Argentina, o tempo está, inclusive, abrindo daqui um pouco por lá. Tempo bastante gelado, é claro, porque Santo Ângelo, que é a estação que eu tenho mais ao oeste, está com 10 graus no aeroporto. A temperatura com 12 graus no aeroporto na base aérea de Santa Maria, então é só o pessoal ter uma ideia. Aeroporto de Pelotas ali com temperatura também na faixa de 12 graus. Enfim, tá frio em tudo quanto é canto. O frio só é menos intenso aqui na parte mais leste e nordeste. A gente tem vento e isso dá uma sensação bem desagradável. Mas a tendência é que durante a tarde isso vai embora. A gente vai ter um tempo bastante aberto pelo interior e vai diminuir bastante a nebulosidade aqui no leste e nordeste. À noite a gente ainda vai ter alguma chuva no Rio Pelotas, na divisa com Santa Catarina, mas amanhã ainda cedo já se dissipa, tempo firme durante o final de semana, faz frio amanhã, faz frio também no domingo, temperaturas que podem ficar negativas domingo e segunda de manhã. Chama a atenção as temperaturas da tarde, máximas de 14 a 15 graus, tanto no domingo quanto na segunda, portanto, preparem uma japona, preparem um casaco. Dias úteis da semana que vem com tempo seco e o frio gradativamente diminui a partir do meio da semana em todo o estado.
2: 7:09. Após 62 anos de operações, empresa de ônibus Unesul transfere suas linhas para Planalto e Ouro e Prata, deixando gradativamente de operar no transporte intermunicipal e interestadual de passageiros. Em nota, a empresa garante que os usuários não serão prejudicados pela mudança. Todos os horários e itinerários seguem mantidos, apenas com alteração nas responsáveis pelas viagens. Vale o mesmo para o transporte de encomendas. Agora, mais informações do trânsito. Na região metropolitana está Guilherme Milman.
5: E como se não bastasse esse problema relatado pelo Leandro na chegada à capital pela Freeway, agora tem um problema na chegada à capital pela 116. Na região ali de Canoas, tem relato de engavetamento. A gente está buscando mais informações, mas dá para dizer que já tem uma lentidão ali próximo da estação Niterói até passar pela ponte do Rio Gravataí, bem no limite entre Canoas e Porto Alegre. Então fica o alerta, esse é um ponto de atenção, não chega a travar totalmente, mas já tem sim uma lentidão significativa ali. A rodovia do parque está fluindo bem, pode ser uma opção. Falando ainda de 116, em Sapucaia do Sul, começa a ter já também uma retenção próximo ali ao viaduto em direção à capital. Em Novo Hamburgo, apertou um pouco também o congestionamento no quilômetro 240 nos dois sentidos. E na região ali de Esteio, entre Canoas e Esteio, tem um pouco de lentidão agora para quem está indo para a Serra. Por fim, na 118, já tem fila para quem está de Viamão indo para Gravataí na altura de Alvorada. É aquele ponto onde tem também o trevo de acesso. É uma fila ali de menos de 1 quilômetro que vai fazer o motorista perder ali 1 minuto ou outro, mas já é algo comum para o horário.
2: Seguimos com trânsito, Leandro Rodrigues.
6: Dá para dizer que o trânsito na Freeway, naquele cruzamento com a 116, ali quase normalizado já, com os veículos fora da pista, já se acertando junto da Polícia Rodoviária Federal, só danos materiais no caminhão, mal se dá para ver a batida na parte da frente. A gente está agora pegando a subida da Ponte Nova do Guaíba. Para quem está nos acompanhando no YouTube de GZH, vai perceber exatamente o que, que o motorista está pegando a respeito desse tombamento, dessa virada de carro na subida da ponte. Quer dizer, não vai não, porque eu nem liguei a câmera. A câmera está desligada. Mas se estivesse a câmera funcionando, e estará em instantes, o motorista, quem nos acompanha no YouTube, vai ver exatamente o que está pegando na subida da Ponte Nova do Guaíba. Tem duas viaturas? Não, uma.
2: 7h11, perdemos o contato momentaneamente com o Leandro, ele volta em seguida. Jornalista e escritor Peninha é indiciado pela Polícia Civil pelo crime de discriminação religiosa contra evangélicos. A investigação envolvendo Eduardo Bueno foi concluída pela Delegacia de Combate à Intolerância. Segundo a polícia, o inquérito foi aberto para apurar o conteúdo de um vídeo publicado por Peninha em 28 de janeiro de 2026. Na gravação, o jornalista afirma que evangélicos não deveriam ter direito a voto e os classifica como nefastos e desprezíveis. O vídeo já foi retirado do ar por determinação judicial. Goleiro Bruno é preso no Rio de Janeiro após 2 meses foragido. Felipe Baques.
7: Ele que foi condenado pelo homicídio de Elisa Samúdio foi encontrado e preso no Rio de Janeiro. Bruno estava foragido desde 5 de março por descumprimento de regras da liberdade condicional. O crime aconteceu em 2010. Bruno foi localizado pela Polícia Militar ainda no fim da noite de ontem em São Pedro da Aldeia, na região dos Lagos, no Rio de Janeiro. Não resistiu à prisão. Lembrando que em 2013, o ex-atleta do Flamengo foi condenado a mais de 22 anos de prisão. Ele cumpriu pena em regime fechado entre 2010, quando foi preso, e 2019, quando passou a semiaberto, e a liberdade condicional foi concedida em 2023.
2: 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Flamengo, próximo adversário do Grêmio pelo Brasileirão, tem jogo pela Libertadores cancelado na Colômbia. Marcos Bertoncello.
8: Pois é, Macedo, a partida foi paralisada após protestos de torcedores contra a má fase do time e também por arremessos de bombas, sinalizadores, grades e também invasão do gramado do estádio Atanásio Girardot em Medellín. Portanto, o jogo entre Independiente Medellín e Flamengo pela Libertadores foi cancelado. E o time carioca agora viaja para Porto Alegre porque domingo às 19h30 na Arena vai enfrentar o Grêmio pela 15ª rodada do Brasileirão. O Inter joga neste sábado

0: Porto Alegre, porque domingo às 7h30 da noite na Arena vai enfrentar o Grêmio pela 15ª rodada do Brasileirão. O Inter joga neste sábado, às 16h, abre a rodada fora de casa contra o Coritiba no estádio Couto Pereira. Também neste sábado temos, às 18h, no Maracanã, Fluminense contra o Vitória. Ainda sábado, às 21h da noite, o Bahia enfrenta o Cruzeiro na Fonte Nova. Domingo à tarde, 16h, tem Atlético Mineiro contra o Botafogo e Remo diante do Palmeiras. 18h30, Santos e Bragantino e o clássico entre Corinthians e São Paulo. Também às 18h30, Mirassol encara Chapecoense. E para fechar, domingo à noite, 20h30, tem Vasco diante do Atlético Paranaense.
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4: Isso, 7:15, 10 graus, 10.9 graus da temperatura capital do Pinhão. 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E também CTG Osório de Assis, que reforça o convite para amanhã, né? 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Isso, 7:16. Lembrando que para amanhã o jantar, fichas aí com a patronagem, com as invernadas, com a organização, ali com o Júnior, com a JS Soluções, e depois aí da janta que vai ser servida nas mesas, Espeto Coredo, vamos ter aí o grupo Sem Fronteiras, um baita fandango, e Wagner Nunes e família no palco do Osório de Assis, no grande jantar das mães, amanhã, sábado. 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
6: O CTG Osório de Assis convida toda a comunidade para o segundo jantar baile em comemoração ao Dia das Mães. O evento será realizado no dia 9 de maio, a partir das 19 horas, na sede da entidade. Será um momento especial, preparado com muito carinho para toda a família. O jantar contará com um churrasco especial passado na mesa. Após o jantar, haverá um grande show com Wagner Nunes e família. E em seguida, baile animado com o grupo Sem Fronteiras. Durante o evento, haverá registro fotográfico com fotos reveladas na hora, para que você possa guardar esse momento especial para sempre.

0: Preparando aí para amanhã esse grande evento da entidade tradicionalista Osório de Assis, o tradicional jantar das mães. Inclusive, durante as programações foram sorteados vários ingressos, tanto para a janta, tanto para o fandango, né? Os ganhadores aí, os nomes já estão tudo aí com a organização, com o pessoal da patronagem, tá bom? Mais um recadinho por aqui, depois a gente segue com o Bem Gaúcho em 96,5.
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Ui, Alexandre, 7h24, vem gaúcho a partir de agora. Vamos lá com o cheiro missioneiro. 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

0: para usar em diferentes culturas, né? 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
0: 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É o Bem Gaúcho.

0: Aí, Garotos de Ouro, né? Questão aí dos vendavais, questão da luz, né? Tem pontos aí de São José sem luz, né? Aqui uma ouvinte aqui, né? Como é que estamos aí, Celie?
1: Ah, bom dia, De Pascoal. Escuta, aqui em São José, aqui na... descendo aqui pra Colônia Nova, a gente tá sem luz. A gente queria saber se São José inteiro tá sem luz, ou o que aconteceu.
0: Isso, o pessoal já vai ver aí, tá bom, Celie? Tá bom? Em algumas regiões, algumas localidades aí, né? 7h32, vamos lá, loja Casa Nova com destaques, novidades, aquele presente agora pro domingo, Dia das Mães, aqui na loja Casa Nova.
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10: 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Grande abraço aí à comunidade Santa Rita de Cássia, que já começaram aí os preparativos para a grande festa, já estão assando os leitões aí, né? Já meio-dia vai ter leitão assado, agora para a noite, para amanhã. Final de semana que comunidade Vila Vá celebra e festeja a padroeira Santa Rita de Cássia. Vamos aí nas preparações com as novenas todas as noites, pro domingo, dia da grande festa. Após a missa dominical, tem aí a procissão com Santa Rita de Cássia pelas principais avenidas, na chegada à Vila Vaz, com bênçãos especiais aos romeiros, a missa festiva, após o almoço de confraternização, os comes e bebes, e à tarde segue os festejos com sorteio da rifa e banda Trio da Serra no palco. Lembrando que a turma aí da Vila Vaz já comunicando que já estão assando aí os leitões aí para meio-dia, já vai ter, né? Isso, Leonir, lá a turma que estava já nos preparativos para festejar e celebrar a padroeira neste final de semana.

Só lembrando que na noite hoje, né, vamos ter o encerramento das novenas preparatórias, com procissão luminosa com a Santa. E a partir de hoje, então, teremos galinha recheada e os assados de leitão para venda aqui na comunidade Vila Vasco.

Só um recadinho aqui, né? Olha, o nosso amigo Alexandre Paz, ali do Campo Novo, comunicando que sumiu da propriedade uma junta de boi, né? Um pintado e um salinho do bois grande, né? De repente alguém avistou aí na redondeza aí. É uma junta de boi, um pintado e um salino, tá? Pode passar a informação no 996547418. De repente se alguém avistou aí na região aí do Campo Novo, né? Sumiu aí, desapareceu uma junta de bois, um pintado e um salino da propriedade do seu Alexandre aí no Campo Novo, tá bom?

Isso, uma junta de boi aí do Alexandre Adonias Passos. De repente, se alguém avistou aí na, na região, aí por aí, dá avisa aí o homem. Mãe da terra e mãe do céu. 7h44, para quem pediu, tá aí o Fabrício Vasconcelos, Dois Muros.

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1: Isso, olha, logo mais à noite, o grande jantar especial Dia das Mães e programa Mateando. Som Rock e Pau, isso, Pingo. Como é que estamos aí? A organização, os apresentadores do Mateando, vai ter presente, surpresa para as mães, homenagem, né? Artistas, violeiros, até mesmo as mães que querem se apresentar hoje no programa Mateando, né? Vai ter sorteio de brindes entre as mães presentes, vai ter a janta e depois tem aí a banda Mensageiro Legal também para uma música para quem quiser dançar.
2: Né? Sexta-feira, dia 8 agora, né? Gravação do Matiano na Crenças ao Rock e Vipau, daí após jantar, né? E dele vai ele depois ficar o Mensageiro Legal. Certo?
1: Isso. Um abraço. Grande abraço aí para a organização desse grande evento tradicional. Jantar e mateando aí na comunidade São Roque Avipau, tá bom? E tem música nova, hein? Abraço aí pro Valdir, pra orquestra, pros componentes, os membros do conjunto aí, Mensageiro Legal, hein? Daí um novo sucesso. A música linda, né? A mulher mais linda do baile. Ah, alô, Valdir Júlio da Silva. As mulheres estão pedindo, né? Vai vir o Pix ou não, Valdir? O Valdir que é o cabecinha branca aí da linha da Rua Bento. 7h47, vamos lá com o sucesso da banda Mensageiro Legal, a nova.

0: sucesso aí, a música nova aí do Mensageiro Legal, né? Vamos lá.
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0: 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Problema aqui na nossa linha de transmissão do WhatsApp, agora tá voltando ao normal, né? Devido aí os temporais de ontem, né? Mas tudo ok agora, vamos lá. Ui, galetinha.

0: Mas vamos lá, turma aí que estão aí ligaditos, ah, o nosso amigo Edu. Ô, oh, Edu, como é que foram aí, né? Na semana, tá mandando um recado pro Hélio. Hélio que é o popular parafuso aí do Três Pinheiros. Ô, oh, Hélio, parafuso, tá? Estamos te avisando que cachaça que veio de Porto Alegre, estamos te aguardando aqui na granja, aí na fazenda do Edu, tá bom, parafuso?
1: Tá?
0: Cachaça aquela que tu gosta, que aprecia, que vem lá de Porto Alegre. Essa é da boa, né? Aquela que faz o colarinho no copo.
1: Só no sábado
0: vou... Essa é o Hélio, então te aproxega aí pra querência do nosso amigo Edu aí do Três Pinheiros.
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0: Mas tem a cachaçinha de Porto Alegre, aquela aqui. Ah, seu parafuso, me aproxiga aí pro rancho aí do Edu.

Mandou até a foto do litro aí, tu tem que mandar um litro desse aí pros apresentadores, né? Abraço, Edu. Edu também teve seu pai, que foi um dos grandes radialistas, apresentadores aí do, de Porto Alegre, Passo Fundo, né, Edu?

0: Agora vamos atrasar aqui, tem break comercial rapidinho, depois a gente segue com mais músicas do nosso Rio Grande, 8 para as 8.
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0: Hoje temos aí um outro grande evento, que é o Jantar das Mães, Dia das Mães, aqui na Vila Vaz, aí no Clube, Clube dos Amigos aí, JC, do Baixinho e da Janice, tá? Pra noite, então, tem janta e baile, R$40, eles 30, depois pro baile, eles 30, elas 20, então, teatro chega logo mais à noite, além do Clube dos Amigos, antigo quiosque dos amigos, com a super banda Expresso Sul.
1: Atenção! Dia 8 de maio, o Clube dos Amigos JC estará presenteando todas as mães com um jantar-baile em comemoração ao Dia das Mães. As mães que chegarem até as 21 horas não pagam ingresso para janta e baile. Cardápio, churrasco, maionese, saladas diversas, arroz, pães e cucas. E para ficar ainda melhor, logo após a janta haverá baile com a banda Expresso Sul. Haverá sorteio de brindes para as mães durante o baile. Valor do ingresso para homens, janta e baile, R$40. Após as 21 horas, o ingresso para o baile será eles R$30 e elas R$20. Mais informações pelo 54-991-84-5141 com Janice. Vem se divertir!
0: Isso, agora para a noite, né? Hoje à noite, então. O convite especial para essa grande bailanta Jantar das Mães. E atualizando aqui o agendão de eventos para o domingo, tem Domingueira, Clube dos Amigos, Clube do Bailão do Sabiá também, né? É o Sabiá que domingo à noite tem banda noite baileira. Mulherada não vão pagar ingresso, né? E eles só 20, né? Domingo então, 18h30, mais uma grande Domingueira lá no Clube do Bailão do Sabiá. Eu tenho 3 ingressos aqui para sortear para os nossos ouvintes. Amanhã tem um grande evento aqui da entidade tradicionalista Osório. Grande jantar, né? Então, convite especial. Quer concorrer o ingresso, né? As primeiras ligações aí já concorre já. Amanhã que teremos aí o Grupo Sem Fronteira, Wagner Nunes aí no palco. Isso, Wagner Nunes, fala pra gente aí. Manhã bailanta da marca maior com janta.
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0: Isso, pra amanhã, né? Eu tenho 3 ingressos aí pro Fandango, né? Então, quer participar, quer concorrer? 33891110. Manda teu recadito que já concorre, tá bom? Lembrando que os demais ganhadores aí, os nomes de todos estarão na lista que ganharam ingressos aqui na Programação Cultura. Valeu!

0: Bom dia, isso, pai. Pessoal da linha Santiago, ligadito, como é que estamos?
1: Tudo as mães do mundo. Minha filha, que sou mãe, Desci, Clarice, Janice.
0: Como é que seu nome é?
1: Zéia de Lima Nunes.
0: Olha. Um abraço aí pra turma.
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0: Grupo Sem Fronteira, Wagner Nunes amanhã, que são as atrações do Baita Fandango. Osório de Assis, 3389-1110, manda teu nomezinho completo que já concorre aí a ingressos pro Fandango amanhã.
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0: Isso aqui pra Lourdes Rice, um abraço. Levou ingresso também, né, pra amanhã pro Fandango lá no Osório de Assis. Nominar a lista dos ganhadores. Vamos acelerando por aqui, porque tem notícia na hora chegando. Depois a gente segue com mais músicas na programação do Bem Gaúcho.
1: Risco de novos vendavais com rajadas que podem chegar a 100 km por hora. O alerta vale para 234 municípios gaúchos, principalmente na metade leste do estado. O aviso segue em vigor até às 11 horas e 59 minutos da noite de hoje.
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4: Já liberada a subida da Ponte Nova do Guaíba em direção a Eldorado após a retirada de veículo capotado, ocorrência apenas com danos materiais. Atenção para consequências de vento e da chuva de ontem. Tem bloqueio total de via na Desembargador Vieira Pires e na Rua Pasteur, no bairro Ipanema. Bloqueio parcial em função de queda de árvore também. Nas ruas Santos Dumont, Domênico Feoli, São Pedro e na Rua Franklin. Tem semáforo com falta de energia na João Pessoa, na altura do número 1668. Com as informações do trânsito, Leandro Rodrigues.
5: Um homem morreu atropelado na BR-290, na ponte sobre o Rio Jacuí, em Porto Alegre. O acidente aconteceu por volta das 10 da noite. Segundo a Polícia Rodoviária Federal, o veículo envolvido não parou para prestar socorro. A vítima tinha 47 anos e ainda não teve o nome divulgado.
1: Ainda nesta edição, idoso morre após trocar tiros com a Brigada Militar em Farroupilha, na Serra.
5: Goleiro Bruno volta a ser preso no Rio de Janeiro após 2 meses foragido.
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1: Rio Grande do Sul registrou 91 casos de crimes letais em abril. O número é 22% menor do que o registrado no mesmo período do ano passado. O dado inclui homicídios, que passaram de 82 em abril de 2025 para 72 no mesmo mês deste ano, uma redução de 12%. Já os feminicídios caíram de 11 para 6 casos, uma queda de 45%. O estado também registrou um caso de latrocínio no mês. Em abril do ano passado, não houve ocorrências desse tipo. Os dados foram divulgados ontem pelo Observatório Estadual da Segurança Pública. Este é o 9º mês consecutivo de queda nos registros de crimes violentos, segundo o governo.
5: Um idoso de 69 anos morreu após atirar em outro homem de 64 durante uma discussão e depois trocar tiros com policiais em Farroupilha, na Serra. O desentendimento ocorreu no bairro 1º de Maio, por volta das 10 da noite. Durante a discussão, o homem de 64 anos foi baleado. Ele não corre risco de vida. O autor dos disparos fugiu, mas foi localizado pela Brigada Militar. Conforme a corporação, ele atirou contra os policiais durante a abordagem e os agentes reagiram. O suspeito morreu no local. O nome dele não foi divulgado. Nenhum policial ficou ferido. Agora em Porto Alegre, 16 graus, 8 horas, 8 minutos.
3: Serviço.
1: A Mega Sena acumulou pela terceira vez consecutiva. As dezenas sorteadas foram 17, 23, 29, 30, 48 e 50. Com 5 acertos, 25 apostadores vão receber cerca de R$70 mil cada. O prêmio principal subiu para R$45 milhões no concurso de sábado.
5: O goleiro Bruno Fernandes, condenado pelo homicídio de Elisa Samúdio, foi preso no Rio de Janeiro. Ele estava foragido desde 5 de março por descumprimento de regras da liberdade condicional. O crime aconteceu em 2010. Bruno foi localizado pela Polícia Militar no fim da noite de ontem em São Pedro da Aldeia, na região dos Lagos, e não resistiu à prisão. Em 2013, o ex-atleta do Flamengo foi condenado a mais de 22 anos de prisão. Ele cumpriu pena em regime fechado entre 2010 e 2019, quando passou ao semiaberto. A liberdade condicional foi concedida em 2023. Em instantes, após reunião com Donald Trump, presidente Lula volta hoje ao Brasil.
1: O presidente dos Estados Unidos, Donald Trump, afirmou que o cessar-fogo com o Irã segue em vigor. A declaração ocorre após uma onda de bombardeios contra instalações militares iranianas ontem, em resposta a ataques contra navios de guerra que transitavam pelo Estreito de Hormuz. Trump também ameaçou atacar o Irã com mais força e violência caso um acordo para encerrar a guerra não seja assinado. As forças armadas iranianas afirmaram que a trégua havia sido rompida e prometeram uma retaliação.
5: O presidente Lula retorna hoje ao Brasil após a visita oficial aos Estados Unidos. Ontem, ele se encontrou com o presidente Donald Trump na Casa Branca, em Washington. A reunião, com portas fechadas, durou cerca de 3 horas. Foram discutidos temas como a exploração de terras raras no Brasil, mudanças no Conselho de Segurança da ONU e a relação entre os países, o PIX e a possibilidade de classificação de facções brasileiras como terroristas não entraram na pauta.
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5: A próxima edição será ao 12:50. Bom dia.
0: Isso. Buenos dias para a audiência, né? 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Para o final de semana, que temos as bailantes, o Fandango nos Ordem Assis, quer comprar um baixo vestido. 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E lá para dona Vinilde, que está de aniversário hoje, já tem homenagem. É, a pouco a gente já viu sorteios aqui de ingressos para o Fandango da Marca Maior amanhã, dentro das programações do jantar alusivo Dia das Mães, amanhã da entidade tradicionalista, com aquele cardápio servido nas mesas, né? Temos ingressos aqui pro Fandango, né? Lourdes Rice, que já acaba de levar ingresso, né? Temos também Iva da Silva Pinheiro e temos também mais ganhadores por aqui, né? Luiz Carlos dos Santos Maciel, nome dos ganhadores tudo na lista aí, tá bom? Vamos dando uma atualizada aqui no nosso intervalo comercial, depois a gente volta com mais músicas do nosso Rio Grande.
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Evento amanhã. É, dia 9, a partir das 19 horas, na sede da entidade tradicionalista, um momento muito especial, preparado com muito carinho para toda a família, para as mães. Lembrando que após o jantar tem show com Wagner Nunes, em seguida Bailanta Fandango com o Grupo Sem Fronteira. E durante o evento, registro fotográfico também, fotos que saem na hora, né? 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E lembrando que traje é livre. E para o Fandango, aí, os ingressos apenas 30 pilinhas lá. Eu tenho mais um ingresso para sortear para o Fandango de amanhã, né? É, para o Osório de Assis, 3389-1110. Prende o grito, manda o nome que já concorre aí, tá bom? Já tem os ganhadores aqui de agora pela manhã, né? Luiz Carlos Santos Santos Maciel, Lourdes Risse, Laura Cigolini e Leomir Gasparini. Nome desses ganhadores na lista, tá bom? Vamos lá, nossa terceira e última hora do Bem Gaúcho, sempre na programação aqui da Cultura. 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
1: Fumo, bebidas alcoólicas, exposição prolongada ao sol, alimentação gordurosa também estão relacionados ao câncer de boca. 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
2: Hora certa.
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1: Lajeadense denuncia clínica de reabilitação na região metropolitana por maus tratos e cárcere privado. De acordo com o depoimento, a vítima era obrigada a tomar medicações, ficando dopada e teve o celular retido, impedindo sua comunicação externa. 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
5: Mais uma ganhadora aqui dos ingressos para o Fandango amanhã com Wagner Nunes e Grupo Sem Fronteira do Jorge Assis, que tem o grande jantar das mães, né? Do Ilicum Delisto. Meu nome também na lista, tá bom, Noini? Mais uma ganhadora aqui na... Os sorteios dos ingressos aí do grande evento amanhã no Resort de Assis, Fontoura Xavier. O jantar das mães será servido nas mesas. Ah, então aí, Noeli Kundel. Lembrando que os ganhadores, o nome de todos que já ganharam ingressos, estarão na lista e na portaria com a organização, tá bom? E se assim se vamos em frente, né? Um abraço para nossa audiência, aqui para Viviane Trindade, para o Josir. Um abraço. Nosso amigo Deolindo Fragata Domingues, o famoso Jula. Como é que tá, Jula?
6: Manda um pouco pra mim.
5: Opa. Depende o que é, de...

0: Vamos acelerando o petiço, tem participações, tem recados.
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0: Vamos em frente. É um parabéns hoje para dona Venilde, uma pessoa muito especial na família. A nossa mãe Venilde, que está de Ariver, colhendo mais uma flor do seu jardim. Dizer para ela que uma pessoa muito especial, foi mãe, foi pai, nossa infância, tá? Se possível, a música. O valor que uma mãe tem do Baitaca, ela que mora aqui no Gramado, né? Em nome da Línia e da Aparecida, em nome do Gustavo, do Edson. Parabéns, Venilde, pelo Aliver, mais um ano de vida. E se possível, essa música do Baitaca. Lembrando que amanhã temos o programa especial das mães lá no Lauri Mariani, no seu quiosque Cancha de Bocha, amanhã, né? A partir das 10 da manhã, artistas, todos convidados lá no quiosque do Lauri Mariani. Vai ter presentes, brindes para as mães presentes. Os artistas que compareceram também com preço especial aí no almoço, tá? Depois tem aí, na tarde, o torneio de canastra, que tem uma ovelha na premiação. E segundo lugar, 200. E terceiro lugar, um farol de cerveja. Então amanhã, programa mateando. Uma boia bem cuiuda e depois o torneio e músicas também amanhã lá no Lauri Mariani, no Carapeço.

0: Um abraço aqui pra nossa ouvinte aí, Raquel Miranda, né? Um abraço.
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0: Os amigos da Mecânica Pesada Lima conosco, guinchos, guindastes pra todo o Brasil. Dando um grito aí pra turma que são especialistas. Também muito bem o pessoal que tá construindo, precisa de caminhão muque, precisa aí de trabalhos de empilhadeira. Prenda um grito aí pra turma que também tem essa especialidade. Ah. Oi, galete.

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É, vamos em frente, não te afrouxa. 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Um abraço. Vamos em frente. Sol que brilha, aquele vento. Deu medo da noite, né? Mas... Previsão que o tempo já começa a firmar para sábado, domingo.

0: Isso aqui é pro prefeito do Campo Novo, nosso amigo Igor Solidário Porsche. Tá na linha?
1: Oi, Pasquale, tudo bom?
0: Opa.
1: Uma música aí do Antoninho Veloso.
0: Qual é delas?
1: De velho ficou bonito.
0: Opa! Esse é o Pasquale.
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0: Fala em bonito depois de velho. Um abraço aí pro Aurélio Moraes. Ô, homem velho. Turma da Compa Sul. Estamos aí na cidade de Júlio Freitas, ligaditos. Cruzilhada do Sul, isso. Diz que lá também tá frio, né? 7 graus a temperatura. Turma aí da Compa Sul, um abraço, né? Uma homenagem pro. Pro nosso capataz aqui, o Aurélio Moraes.
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0: Cruzilhada do Sul, ainda. A turma que estão aí no trampo. Mas que tal na música? Bonito depois, já que deu descabelado aí da livraria Loja Totra. 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
4: 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Seguimos com o Bem Gaúcho, 14 para as 9 da manhã.
5: Amigo Francisco Vargas.
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4: Isso, fala em Mãe Campeira. Hoje temos programa especial, Dia das Mães, Comunidade São Roque. Esse é o tradicional programa, né? Mateando com seus apresentadores, Zé Lima, o Sérgio, em nome também da Comunidade São Roque Avipal. Em nome aqui do Valdir, né? O Valdir da banda Mensageiro Legal. Um convite também em nome da comunidade, todos logo mais à noite participando, né, desse programa especial, né, Valdir?
12: Sendo aí para reforçar, né, na sexta-feira, dia 8 agora, né, a gravação do Matiano na Crianças ao Rock e Vipal, né, após jantar, né, e dele vai ele depois ficar o Mensageiro Legal, certo?
4: Isso, um abraço para vocês aí, pro Valdir, aí pro Pingo, né, da banda Mensageiro Legal, que também estará fazendo o seu show após aí a gravação do programa, tá bom? 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Tá bom? 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
14: Carca o pé na sala de amanhã.
4: Esse é jeito, Gema. Um abraço lá para Joinville, conectados aí o nosso amigo Mauro, lá, Nenê aqui do Beruri Miranda, né, tá mandando um abraço pro pai Beruri, a dona Lúcia, lá pro Mano também, pessoal do Formigueiro. Um abraço aí do Mauro. Pessoal do Formigueiro, um abraço aí do Mauro. Mais um guri, velho, lá na Joinville.
14: Vamos metendo gaitatela por segunda-feira.
4: Tá na boleira.
14: Bota o povo pra dançar nos braços do gaitinho.
4: 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A gente tem recados por aqui rapidinho e depois a gente já fecha por aqui a nossa participação.
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4: Isso, quando são aí 8h57, nós temos aqui participação de falecimento. Nota de falecimento e convite para enterro. A esposa Arilda, Terezinha Bagatini Lando, os filhos Neodir, Neuza, Nelci, Nelly, Nélio, Nilva, genros, noras, netos, bisnetos e demais familiares, com pesar comunicam o falecimento do senhor Leonildo Lando, popular de Zarma, aos 93 anos de idade, ontem ocorrido no Hospital Santa Terezinha. O velório e as últimas homenagens estão acontecendo aqui na Capela São Cristóvão Pilancês e seu sepultamento será hoje às 15 horas com celebração e após o sepultamento no cemitério dos Lupatini e Fontoura Chavela. A família enlutada desde já agradece. Noticiamos com pesar o falecimento de Leonildo Lando, ele que era conhecido por todos aí, o popular de Zarma, aos 93 anos de idade. O velório, as últimas homenagens acontecendo aqui na comunidade São Cristóvão Vila Cis e o seu sepultamento será hoje às 15 horas com as últimas homenagens, a celebração e após o sepultamento no cemitério Lupatini, Fontoura Xavier. 8h59.
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4: Oi, Galete, mas antes de terminar, tem mais recado aqui, Dia das Mães, né? 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
16: Bom dia, amigos ouvintes da Rádio Cultura. 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

Linda e queridas mães, um abraço. Dia de vocês no domingo, né? Vocês que são especiais ao nosso lado. Gratidão. Nossas fontes constantes de amor, apoio. Todas as mamães aí do mundo, ouvintes, um abraço. Ficando por aqui na sequência, tem Voz do Brasil, dá uma notícia, depois balanço. Baita final de semana e um excelente Dia das Mães para todas as nossas rainhas. Isso. Tem notícia chegando e depois Joelso para comandar a programação da manhã da sexta.

0: 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Notícia na hora certa, 9 horas. Goleiro Bruno é preso no Rio de Janeiro após 2 meses foragido por descumprir regras da liberdade condicional. Ex-atleta foi condenado em 2013 a 22 anos de prisão pelo homicídio de Elisa Samúdio. Presidente Lula retorna hoje ao Brasil após reunião de cerca de 3 horas com Donald Trump na Casa Branca. Erupção de vulcão na Indonésia deixa 3 mortos e 5 feridos. Equipes de resgate ainda fazem buscas a desaparecidos. Céu nublado em Porto Alegre, agora faz 15 graus. A instabilidade segue no estado nesta manhã. O tempo volta a ficar seco ao longo da tarde, com queda nas temperaturas a partir da noite. 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
2: Tem redução de velocidade na chegada a Sapucaia do Sul pela rodovia do Parque. É um trecho onde tem obras para os motoristas. A freeway para Castelo Branco com redução de velocidade ainda em função do horário. Com o trânsito, Leandro Rodrigues.
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0: Sobe para 39 o número de municípios que registraram danos com temporal.
3: Pelo boletim divulgado nesta manhã pela Defesa Civil, são mais 15 municípios que entraram no relatório de estragos, entre eles Arroio do Meio, Encantado, Santa Cruz do Sul, Travesseiro e Venâncio Aires. Dos 39 municípios que apresentaram problemas, seguem os piores casos em Santana do Livramento, onde 150 residências apresentaram estragos, Cachoeira do Sul, que teve elevação para 62 residências com danos nos telhados, e Santa Maria, que teve danos em 13 residências e em uma escola. O boletim da Defesa Civil também aponta que há dados de pessoas afetadas, sendo 10 desalojados no estado, 9 em Cachoeira do Sul e 1 em Santa Cruz do Sul. Da redação, Kathleen Moreira.
0: O Irã classificou os ataques norte-americanos contra embarcações no Estreito de Hormuz ontem como uma aventura militar irresponsável. 2 navios iranianos foram atingidos, além de áreas costeiras do país. De acordo com o ministro das Relações Exteriores, Abbas Araghchi, o estoque de mísseis foi reforçado e é superior ao registrado no início da guerra no final de fevereiro. O presidente dos Estados Unidos, Donald Trump, disse que os ataques foram uma forma de pressão e que o cessar-fogo segue em vigor. 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Notícia na hora certa, volta na Rede Gaúcha às 10 horas. Da redação, Felipe Baques.
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5: Hora certa!
4: 9:05.
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2: Opa, bom dia, bom dia. 98, meu povo abençoado por Deus. Estamos chegando nessa sexta-feira. Sexta-feira, um tempo bonito aqui na região do Alto da Serra do Botucaraí. Olha, tá friozinho, né? Mas é o seguinte, vamos fazer o seguinte, vamos esquentar isso aqui com muita positividade, com muita alegria, porque a partir de agora, meus amigos, a gente vai com muita força, fé e coragem em mais um dia especial.
3: E com a Argentina, uruguaiana também.
2: É, meus amigos, bora que bora, hein? Porque o quê, meus amigos? Porque o quê? Que dia é hoje? Que dia é hoje?

0: muito bem, sextou, sextou, minha gente, bom dia, bom dia. A gente vai seguindo com o nosso Balança Região, depois da boa comunicação de Adroaldo Pasquale com o Amanhecer na Querência, a gente vai dando sequência com o Balança Região até o meio-dia, com música, informação, na rádio dos melhores ouvintes. E claro que eu não estou sozinho por aqui, estou acompanhado dos nossos parceiros nessa primeira parte do nosso programa Balança. 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Bueno, gente, vamos que vamos, força, fé e coragem, em mais uma edição do nosso Balança por aqui. Simbora, 54-3389-1110 é o nosso WhatsApp a partir de agora aqui, na melhor do Brasil.
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1: Se você mora sozinho ou com a sua família, para começar, o ideal é que cada membro escolha um menu sem carne para fazer todos os dias até criar um menu completo para uma semana inteira, o qual será repetido para a próxima semana ou poderá modificar ou fazer um novo, como eles preferirem. Desta forma, não só vai comer de forma variada e agradar a todos, mas também é uma boa maneira de organizar as compras do novo menu sem carne. Se você acha que vai ser muito difícil não comer carne, implemente este hábito de forma gradual. Ou seja, se você costuma comer carne 4 vezes por semana, baixe para 2 vezes e assim até eliminá-la completamente.
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2: Hora certa.
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6: Oi, gente, ótima segunda-feira pra você. Hoje é dia 4 de maio, eu sou a Anne. Tá começando agora mais um Guia Astral. Então me acompanha pra saber o que os astros reservam aí pro seu início de semana.
7: Áries, Touro, Gêmeos.
6: Áries, dia de construir com as pessoas à sua volta. Você terá senso de necessidade e prioridade. Se você estiver fazendo o que gosta com as pessoas em quem confia, seu dia será extremamente realizado. Não só você ganha, mas também as pessoas à sua volta. Então a generosidade tem que estar presente na sua vida. Cor verde, número 40.
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6: Touro, dia de questionar se está realizando o que realmente planejou. Hoje podem chegar novos trabalhos e coisas incríveis para você realizar, Taurino. Cor para hoje é lilás e o número da sorte é o 71.
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6: Gêmeos, você precisa expandir, crescer e sair do lugar comum. Então a vida vai trazer para você novas ideias e propósitos. Hoje as coisas funcionam e você toma decisões que abrem caminho. Não adianta permanecer numa estagnação mental. Corvinho número 4. Daqui a pouco a gente volta com as previsões para quem é do signo de Câncer, Leão e Virgem.
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8: Morador de Jardim do Cedro perde 15 mil reais no golpe do falso advogado. O interlocutor se passava por um advogado e utilizava informações referentes a um processo judicial real. 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

0: Não fique com pena de si mesmo. Lute, trabalhe, estude e redescubra o potencial que existe dentro de você.
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2: Hora certa.
3: 9:38.
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9: Voltamos com mais previsões.
8: Câncer, Leão, Virgem.
9: Câncer, será preciso se fortalecer e aprofundar no autoconhecimento, porque a vida vai te questionar. Se você está firme naquilo que você é, tudo na sua vida começará a fluir. Cor Rosa número 2.
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9: Leão, dia de olhar para suas reflexões pessoais e de organizar a sua vida em todas as direções. Você pode ter um dia meio ansioso, depressivo, desorganizado. Tudo isso pode estar acontecendo simplesmente porque você não está administrando bem a sua vida. A cor para hoje é marrom e o número da sorte é 8.
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9: Virgem. Hoje você precisa tomar decisões e ter proatividade e agilidade para colocar tudo no seu devido lugar. Para se conectar e motivar as pessoas fazendo as coisas acontecerem. Pode também ser um dia de liderança e coragem para trazer a verdade à tona. A cor para hoje é vermelho. O número da sorte é o 41. Na sequência, a gente volta com as previsões para quem é do signo de Libra, Escorpião e Sagitário.
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0: Muito bem, galera. Vamos que vamos, gente boa. Estamos por aqui, ao vivo, para toda a região do Alto da Serra do Botucaraí. Vamos falar de informação aqui agora, galera. Vamos falar de informação. É, atenção, porque agora, meus amigos, a Polícia Rodoviária Federal vai começar a usar radares para identificar infrações dentro do carro. Tá? Como vai funcionar isso? A Polícia Rodoviária Federal vai começar, ainda neste mês, os testes de radares inteligentes, que vão ser capazes de identificar as infrações cometidas dentro dos veículos. O anúncio foi feito pelo coordenador-geral da Segurança Viária da Corporação, Estênio Pires, e segundo a Polícia Rodoviária Federal, os equipamentos devem começar a operar nas próximas semanas. Já no Rio Grande do Sul, rodovias federais poderão receber as câmeras após a empresa gaúcha COP Tecnologia se oferecer para doar os equipamentos por um período experimental de 180 dias. Os trechos que receberão a tecnologia ainda estão sendo definidos. A empresa irá sugerir os locais de instalação, mas a Polícia Rodoviária Federal fará a avaliação técnica e poderá identificar outros pontos após a definição. Os trechos monitorados serão divulgados e deverão contar com placas informando a existência de vídeo monitoramento. Mesmo durante a fase de testes, as infrações registradas poderão gerar autuações. As imagens serão analisadas em tempo real por policiais em uma central de monitoramento e responsáveis pelas medidas administrativas necessárias. De acordo com a corporação, os equipamentos conseguem detectar até 82 tipos de infrações. Entre elas, estão dirigir sem cinto de segurança, usar o celular ao volante, conduzir o veículo com apenas uma das mãos, como no caso de motoristas que dirigem tomando chimarrão, além de ultrapassagem pelo acostamento ou pela direita, e motociclistas sem capacete. Então tá aí, né? Polícia Rodoviária Federal vai começar a usar radares para identificar infrações dentro do carro. É, nas próximas semanas aí que vai ser válida essa questão aí. 9h54, bom dia, bom dia!
1: Manda do Teixeirinha, Anaíri, Itamar, aqui da Candinha. Tem uma da escuta.
0: Ô, gurizada, gente boa, um abraço pros amigos aí, tudo de bom, hein? Vamos que vamos, bom dia, bom dia!
2: Bom dia, meu amigo Imelso da Rosa. Bota uma música aí pra Vila Vaz, cara. Tô tomando chimarrão para o Pogão Aleia aí, curtindo o feiozinho depois da chuva. Bota aquela do Rick, mãe, para todas as mães de Condor Xavier, de todo nosso Brasil. Infelizmente não tem mais a minha, meu amigo, mas ela vai morar com Deus. Agora dia 23 de julho, faz 3 anos que eu perdi a minha velhinha. Mas tô oferecendo para todas as mães do mundo. Bota aquela com o Rick, mãe, aí para nós. Oferecer para Dona Benir, Maia, a minha filha, Luana, a esposa do Thiago Maia, e todas as mães aí de Cantor Xavier e todo o nosso Brasil. Tá bom? Bota essa música aí pra nós. Do Rick, mãe. Por atendido, te agradeço, meu amigo.
0: Tá aí, valeu, um abraço, meu amigo José. Inclusive para aquelas pessoas que não têm sua mãe, né? Que rezem bastante, né? E inclusive. A gente pede proteção sempre, né? Porque para muitas pessoas é um dia difícil também, né? Passar essa data tão querida nesse final de semana, que é o Dia das Mães. Por isso temos que quem tem sua mãe valorize a sua, né? É aquela questão que valorize enquanto ela está viva, aproveita bons momentos com ela, abrace ela, dê todo o amor possível para sua mãe, né? Seja atencioso. Eu tava vendo meme esses dias, né? Nas redes sociais. As redes sociais tem de tudo, né? Tem algumas crianças, até uns marmanjos já, né? Meio barbado, desejando um feliz Dia das Mães, né? Mas ajuda a mãe em casa? É? O que que tá ajudando a mãe? Tá fazendo o quê aí? Hã? Ah, quando a mãe fala, ó, meu filho, estende aquela roupa pra mim, recolhe aquela roupa pra mim, ajuda a lavar aquela louça, vai buscar uma sacola para mim no supermercado, um azeite, uma farinha, enfim, né? Tá fazendo isso? É, gente. Mas a gente tem que valorizar sempre a nossa mãe também, né? Mãe é mãe, né? Independente da idade, da cor, da raça, enfim. São pessoas que sempre estarão junto com a gente, né? Existem vários tipos de mães aí nesse Brasil afora. Deixa eu ver quem mais tá com a gente aqui, tá conosco também. Bom dia, bom dia. Oi.
3: Bom dia, João. Manda uma música aí pra nós aí. Lá pro Simão, ó. Tava de aniversário ontem, Simão Marcelo.
0: Ah, Simão.
3: Manda muitos, muitos anos de vida pra ele, tudo de bom pra ele. Um abraço pra ele. Um feliz aniversário pra ele. Manda lá pra minha irmã lá em São José, pra minha sogra, pra todo o pessoal do bairro Neri aqui, tá? Um abraço.
0: Muito bem, um abraço pros amigos dos bares da cidade aí na sintonia com a gente aí também. Muito bem, muito bem. Quem mais aqui também tá na audiência com a gente? Bom dia, bom dia.

0: tá fazendo aniversário hoje.
1: Aê! Um abraço pra ela e que Deus abençoe sempre, né, meu amigão? Aê, os amigos na Aparecida aí, na sintonia com a gente aí também. Que maravilha, né? É isso aí. É, deixa eu ver aqui também quem mais está na sintonia com a gente. Mandar um abração pros amigos da Construlara. 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Né, Zete? É isso aí, um abraço pros amigos aí que estão na audiência com a gente aí. Maravilha, agora 9h58.

0: 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Notícia na hora certa, 10 horas e 1 minuto. Sobe para 39 o número de municípios gaúchos que registraram danos com o temporal. Homem é morto a tiros dentro de casa em Santa Vitória do Palmar, no sul do estado. Secretário de Estado dos Estados Unidos, Marco Rubio, afirma que governo Trump está esperando para hoje uma resposta oficial do Irã sobre memorando que pode colocar fim à guerra no Oriente Médio. Tempo seco em Porto Alegre agora faz 16 graus. A instabilidade segue no estado nesta manhã. O tempo volta a ficar firme ao longo da tarde. 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
2: Ainda há problemas em decorrência do vendaval da noite passada no trânsito de Porto Alegre. Atenção na travessa Desembargador Vieira Pires, no bairro Rio Branco, onde há bloqueio devido à queda de árvore. Na rua Pasteur, no bairro Ipanema, também bloqueio devido à queda de árvore. E na estrada João Antônio da Silveira, no bairro Restinga, bloqueio devido à queda de poste e fios. Tem acidente sendo liberado agora na Avenida da Azenha, com a Carlos Barbosa, na capital. Nas rodovias, tem obra na Rodovia do Parque, no acesso à BR-116, afetando o sentido capital-interior. Com informações do trânsito, Thiago Bittencourt.
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0: Falta de luz em estações de bombeamento deixa bairros sem água em Porto Alegre.
3: O problema foi causado pelo vendaval que atingiu a capital na noite de ontem e na madrugada de hoje. Segundo o Demai, as estações de bombeamento de água tratada São José Cota 200, Beco do Armando e Chácara do Armando estão sem energia elétrica. Com isso, as regiões dos bairros São José, Lajeado e Aparício Borges podem registrar baixa pressão ou falta de água. O fornecimento de luz já foi reestabelecido na estação Ilhas. A retomada do abastecimento ocorre de forma gradual. A reportagem tenta contato com a CE Equatorial. Da redação, Isabela Daut.
0: 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Da redação, Yasmin Luz.
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4: 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Nota de falecimento e convite para enterro. A esposa Hilda Terezinha Bagatini Lando, filhos Neudi, Neuza, Neuci, Nelly, Nélio e Nilva, genros, noras, netos, bisnetos e demais familiares comunicam com pesar o falecimento do senhor Leonildo Lando, popular Desarma, aos 93 anos, hoje ocorrido no Hospital Santa Terezinha de Fontoura Xavier. Seu corpo está sendo velado no Salão do São Cristóvão, na Vila Assis, em Fontoura Xavier. E seu sepultamento será hoje, com celebração às 16 horas, seguindo logo após para o cemitério do Lupatini, em Fontoura Xavier. A família enlutada, desde já, agradece. Noticiamos com pesar o falecimento de Leonildo Lando, popularmente conhecido como Desarma, aos 93 anos de idade.
6: Hora certa!
4: 10:07.
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2: Muito bem, gente. Agora 10h14. Deixa eu mandar um abração especial para meu amigo Vitor Balestrelli, de aniversário hoje. Grande Vitor, um abraço, meu amigo. Saúde, felicidade e tudo de bom. Tá na sintonia aí com a gente aí também, curtindo, né, a nossa programação aí também. Um abraço pra Fabiana, que pediu pra curtir uma do Céu e Cantos, pra galera que também tá ligadinho, trabalhando a Lava Cara da 25. Um abraço, Daniel, aí toda a galera ligadinhos com a gente por aqui também. Um abraço pros amigos. Ó, aí mandar um abração pra turma que tá na lida aí, né? Manda um alô aí pro Melão, que tá frio, né, Joelson? Grande Melão, um abraço pra turma aí que estão trabalhando na lida aí, né, meu amigo Eichmann? Grande parceiro, um abraço pra turma aí, ligadinho com a gente também aqui na Cultura FM. Muito bem, vamos que vamos. Bom dia também aqui pra o meu amigo Luiz, que tá na sintonia. Também vai curtir agora daqui a pouquinho aí, né, Luiz? A sonzeira da Era de Ouro pra turma curtir junto com a gente aí também. Mandar um abração aí pro meu amigo William Vieira, de aniversário hoje também. Parabéns pro William, saúde, felicidade. Pra nossa ex-colega aqui do Grupo Cultura, Solange Garcia, que tava de aniversário ontem. Parabéns, Solange. Saúde, felicidade, muitos e muitos anos de vida pra ti e que Deus te abençoe sempre, tá bom? Também pro Marcos Vinícius Prates de Souza, de aniversário, Adriele Cervenini. Um abraço pro Nilson Oliveira, grande Nilson. Um abraço pro Rudimar, grande Rudimar Pedroso também, de aniversário. Pra Xana Giacomoli, Lucas Locatelli também, de aniversário. Um abraço, felicidade, tudo de bom. Pro Renato Borsato Gasparim, grande Renato. Pro Daniel de Souza Godoy, grande Boca, hein? Tá de aniversário, Boca, hoje. Ah, Boca, velho, vai pagar a festa, Boca. Muito bem, um abraço pra vocês aí. Saúde e felicidades e tudo de bom pra turma. Bora trazer a Era de Ouro pra galera curtir junto. Com o que sonzeiro hoje?
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2: Bora viajar no tempo com o ABBA nessa sexta-feira.

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1: Saiba a quantidade certa de cada ingrediente. Nada de estocar alimentos. Faça uma lista de compras e só leve para casa o que realmente irá consumir. Sem planejamento, saímos enchendo o carrinho do mercado de ingredientes desnecessários ou que já temos aos montes na despensa. Mesmo o que for congelado deve entrar na conta, porque também tem prazo de validade. Outra dica valiosa é não fazer compras com fome, já que a tendência de levar mais do que precisa é maior.
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2: Hora certa.
3: 10:28.
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2: Voltamos com mais previsões aí para sua segunda-feira.
0: Libra, Escorpião, Sagitário.
2: Libra, o seu senso de criatividade está incrível. E se você não o colocar na sua vida com profundidade e verdade, você sempre tentará agradar os outros, comparando-se e perdendo o seu brilho e a sua prosperidade pessoal. Cor branca, número 38.
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2: Escorpião, para hoje você precisa trazer motivação para sua família, mas sem ficar no autoritarismo. Permita que cada ser que está à sua volta tenha sua liberdade e senso de ação. Pode ser um dia em que você é importante descansar, né, o corpo e a mente. Cor cinza, número 27.
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2: Sagitário, hoje você realmente tem uma profusão de ideias novas. Você pode seguir o caminho de encontrar o seu centro de propósito e objetividade. Dentro das suas conversas de hoje, você pode encontrar uma ideia, ouvir uma solução ou um conselho que pode te trazer um propósito grande. Cor roxa, número 16. Daqui a pouco tem Capricórnio e Aquário.

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0: João Neto e Frederico, não vou mais chorar. Aqui na Cultura FM, João Bosco e Vinícius, 15 faltando para as 11, bom dia para você. Olha, tem um convite para fazer aí para os amigos e as amigas, de um convite para torneio beneficente em prol do Pedro Davi, tá? O Pedro Davi, que inclusive vai ser amanhã, tá no bar do Crespani, na Vila Pátria, e estão juntando um dinheiro, né, pro Davi, que ele vai fazer uma cirurgia nas duas pernas, tá? E a sua anestesia custa R$5.000. E irá precisar usar duas botas ortopédicas, né? E vão estar fazendo esse torneio beneficente de sinuca. No prêmio principal vai ser uma ovelha de mais de 60 quilos. E na bocha rolada vai ter aí uma grade de cerveja, tá? No bar do Crespani, na Vila César, na Vila Pátria. Na Vila Pátria, no bar do Crespano, então, amanhã, com início às 13h30, para o Pedro Davi, tá? Que precisa muito. Vamos lá, meus amigos da Lojas Quero Quero com a gente aqui. 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
0: Valeu, valeu. Um abraço, turma da Quero Quero com a gente aí. Bom dia! Aquele abraço para os amigos que se ligam na 96.5. 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Um abraço pros amigos aí ligados com a gente. 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É isso aí, um abraço lá pra turma lá que tá na sintonia. Vamos que vamos. 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Quer ganhar o almoço hoje? Hoje, tá? Nomezinho completo e a palavra Toscano vai estar levando aí o almoço do meio-dia hoje. E tem mais sorteio que eu vou sortear aqui, tá? As primeiras três mensagens que chegar pra mim aqui, para concorrer ao ingresso do baile pra amanhã, tá? Vai estar levando aqui da CTG Osório de Assis. As primeiras três mensagens, tá? As primeiras três mensagens pro baile do CTG Osório de Assis amanhã vai estar levando também para o baile. Para o baile. Então, vai ter pro almoço agora e vai ter também aí para o baile, com a resposta Toscano. São três brindes, então, aqui na programação. O almoço daqui a pouquinho e três ingressos pro baile aí, as primeiras três mensagens que chegar pra gente. Combinado? Beleza? Daqui a pouquinho eu já trago aqui os ganhadores aqui. Já ouviu a mensagem aqui. Daqui a pouquinho eu vou trazer os ganhadores aqui, tá, gente? Beleza, vamos que vamos. Ah, turma que tá onde? Tá onde aqui? Alô, Petite! Um abraço, Petite! Tá ligado na 96, índio velho? Tá pelas estradas da vida aí, índio velho. Tá de aniversário hoje. Parabéns, meu querido. Saúde, felicidade e muitos anos de vida pra turma aí. Grande Marcelão, né? Tá de aniversário hoje. Tudo de bom, meu querido. Valeu, valeu. Aquele abraço pros amigos da estrada na 386. Vamos! Aquele abraço. Simbora, simbora, galera. Seguimos com a 96, a rádio dos melhores ouvintes na Cultura FM.
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3: Voltamos com as últimas previsões de hoje.
2: Capricórnio, Aquário, Peixes.
3: Capricórnio, você ainda precisa de descanso mental, espiritual e emocional. Então, o que você precisa hoje é dar menos atenção para sua mente ansiosa. Tudo está fluindo. Hoje seu dia traz bastante conexão com as pessoas e novas ideias podem surgir. Cor azul número 19.
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3: Aquário. O dia de hoje é de renascimento. Você pode resgatar uma ideia, um ideal, um projeto, um objetivo e realmente ter vitória. Ainda que se conectar com as pessoas à sua volta te dê força, o dia traz a consciência de desvencilhar-se de obstáculos e pessoas que só estão te sugando, tá bom, aquariano? Cor branca número 21.
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3: Peixes. No dia de hoje, você pode e deve cuidar mais da sua saúde física e mental. Existem oportunidades chegando, mas você precisa silenciar a sua mente, porque pode estar no nível de agitação e estresse enormes. A cor para hoje é bege e o número da sorte é o 30. Guia Astral dessa segunda-feira vai ficando por aqui. Bom início de semana para você. Eu volto amanhã. Tchau, tchau.
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1: Muito bem, agora 11 horas em ponto, vamos à notícia na hora certa e a gente já retorna aqui com o Balança Região.
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4: 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Notícia na hora certa, 11 horas. Bomba caseira explode em escola do Rio de Janeiro e deixa 10 estudantes feridos. Desigualdade no Brasil cresce 1,14% em 2025, mas é a segunda menor desde o início da série histórica em 2012. Estados Unidos voltam a fazer ataques contra navios petroleiros que tentavam furar bloqueio naval no Estreito de Hormuz. Sol com algumas nuvens em Porto Alegre, agora faz 17 graus. O tempo volta a ficar seco ao longo da tarde no estado. 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
5: Trânsito. BR-116 na altura de São Leopoldo tem lentidão nos dois sentidos, bem junto à ponte sobre o Rio dos Sinos e função de serviços sendo realizados naquele trecho. Com o trânsito, Leandro Rodrigues.
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4: A renda média dos brasileiros chegou a R$ 3.367 em 2025, o maior valor já registrado no país. O dado foi divulgado hoje pelo IBGE. O aumento em relação ao ano anterior foi de 5,4%. No ano passado, 67,2% da população teve algum tipo de rendimento vindo de salários, aposentadoria, programas sociais ou outras fontes. Isso representa cerca de 143 milhões de pessoas. O trabalho segue como a principal fonte de renda da população. A soma dos salários recebidos chegou a R$ 361 bilhões de reais por mês em 2025. Ao menos 5 bairros de Viamão estão sem água hoje devido ao temporal da última madrugada. De acordo com a Corsã Egeia, o problema é causado pela falta de energia elétrica e atinge as localidades de Santa Isabel, Jardim Universitário, Morro Alto, Sagrada Família e Monte Castelo. O abastecimento será retomado gradualmente após o retorno da eletricidade, mas não há prazo para que isso ocorra. Outros 32 bairros de Viamão e Alvorada são abastecidos com a utilização de geradores elétricos para manter o sistema. 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Da redação, Felipe Baques.
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7: Hora certa!
1: 11:04.
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0: Ok, ok, gente. 11:09. A gente vai seguindo por aqui com a nossa programação 96.5 para você que se liga na cultura nesse dia especial. Friozinho sexta-feira, né? Mas prepara teu casaco, que nem já dizia, né, no Karate Kids. Tira casaco, bota casaco. Pois bem, meus amigos, nesse final de semana vai ter aí um friozinho na nossa região. É, para vocês terem uma ideia, hoje as máximas devem ficar aí na casa dos 20 graus. Nesse momento é de 13 graus a temperatura. Para sábado, 5 graus e as máximas vai ser de 13, mínimas de 5 e máximas de 13 graus. Para o domingo, mínimas de 3 com máximas de 9 graus. Para segunda-feira, mínimas de 2 com máximas de 13 graus aqui para a terra do Pinhão. Então, te prepara, bota casaco, tira casaco e assim por diante, né? Gente, 11:10, eu tinha falado aqui que as primeiras três mensagens que ia levar os ingressos do baile, né? Pois bem, vamos lá, as primeiras três mensagens aqui que eu recebi no nosso WhatsApp, que foi o nosso meio de suporte aqui pra gente sortear os ingressos, tá? As três mensagens primeiras que me mandou aqui no WhatsApp da Cultura FM, já vou falar pra vocês aqui, tá? Nominalista, pra curtir o baile amanhã. Atenção, hein? Quem vai curtir o baile amanhã das primeiras três mensagens que eu recebi aqui, tá? Das três minhas primeiras mensagens que eu recebi aqui no nosso WhatsApp, atenção, porque foram eles! Atenção, atenção, foi a Ademar Batista, levou aí um ingresso pro baile, também levou a Luísa Brunoro Bergamo, levou também e ganhou também a Maria Lúcia Santos. Foram as três primeiras pessoas que mandaram ingresso para o baile aqui, né, conforme o nosso modo de sorteio aqui, tá? Parabéns, e nominalista, curtiu o bailão amanhã no CTG Osório de Assis. É o seguinte, agora na sequência eu volto, porque vai ter mais sorteio da Toscano Gastronomia aqui na 96.5, tá? Depois eu tenho da Toscana aqui, que eu vou fazer o sorteio já já, e tem mais outro sorteio. Hoje é o dia do sorteio, hein, aqui na Cultura FM. Quero falar pra vocês também que no domingo a gente vai estar por aqui e eu vou estar fazendo aí o sorteio também do Dia das Mães, tá bom, gente? Bom dia!
1: Bom dia, Joelson. Como é que tá, meu amigo?
0: Tudo certo?
1: E o Pedro, Joelson Silveira. Ô, Joelson, velho. Sempre alegre, né, Joelson?
0: Sempre!
1: Cada dia a gente tem que ir levando a vida, né?
0: Verdade!
1: Tô escutando teu programa aí, sim, Joelson.
0: Ô, coisa boa!
1: Minha esposa, Sirlei. Tá bonito teu programa aí, Joelson. Nota 100 aí, tá, gurizão? Bom,
0: obrigado.
1: E bota uma música pra nós aí, Joelson. Aí, Dia das Mães aí, antecipado. Domingo nós falemos de novo, se Deus quiser, né?
0: Isso aí.
1: Domingo te mando mais um áudio, não sei se é você ou é o Pascoal. A gente vai conversando de novo.
0: É.
1: Bota uma pra nós aí, mãe amorosa aí. É, Joelson, se for possível, agradecemos, tá? É com o Abel e o Caim, eu acho. Mãe amorosa. Bonita aquela música. Eu, infelizmente, não tem mais a minha também, que a gente tava falando aí. E tá com Deus já, né? Então eu quero mandar pra todas as mães de Fontoura, todas as mães do Brasil, né? Um feliz Dia das Mães. É, que sem a mãe a gente, né? É difícil, é que nem a gente falou. Domingo vai ser difícil, Brick. Mas o que nós vamos fazer, né?
0: É.
1: Eu sempre digo, a gente, se as mães não é nada, se as mulheres, que nem eu falo, né? As mulheres que mandam. A gente se acha, né, Joel? A gente acha que Deus o livre, mas a gente se as mulheres.
0: É verdade.
1: Né, a gente, as esposas da gente.
0: É.
1: Né?
0: É verdade.
1: Primeiro lugar é mãe, não adianta, né?
0: É.
1: Mas a gente, sem elas, é difícil, Brick. Porque elas fazem tudo, né, Joel? Você sabe disso, não precisa dizer.
0: É isso aí, bem isso aí, Pedrinho. É, falou tudo. Um abraço aí pro meu grande parceiro e na audiência com a gente por aqui também, né? Valeu. É, quem mais tá com a gente por aqui também? Bom dia!
2: Feliz Dia das Mães, Gerardo Barosa. Bom dia.
0: Bom dia.
2: Tudo bom?
0: Tudo bem.
2: Eu queria homenagear todas as mães do Brasil inteiro. Homenagear todas as mães do Brasil inteiro. São José de Fontoura, o Brasil inteiro, Dia das Mães. Muito obrigado, um abraço. Manda, bota uma música das mães. Para todas as mães. A música para as mães.
0: Tá bom, valeu, um abraço pros amigos em São José do Herval, na audiência com a gente aí também, né? Valeu, valeu. Quem mais aqui tá com a gente? Bom dia.
3: Bom dia, Joel.
0: Bom dia.
3: Tá rajado e vento ontem, né? Foi forte.
0: Verdade,
3: né?
0: Foi forte.
3: Algum lugar, até casa, né?
0: É.
3: E roda uma música da banda da Rainha Musical.
0: Muito bem, valeu, um abraço, Alês, aí, vamos rodar pra turma daqui a pouquinho também, né? Legal, gente, maravilha. Deixa eu mandar um abração aqui pro meu amigo Valdir também, Noronha, tá na audiência com a gente. Lembrando que hoje teremos o programa de rádio aí, no São Roque Avipau. Fica o convite aí, o nosso Matheus Crença, né, Zé? Alô, Sérgio, Vamos estar chegando com a nossa caravana hoje à noite, então, aí nos amigos do São Roque e Avipau. Fica o convite a todos os artistas, cantores aí para se fazer presente. E lembrando que as mães que estiveram por lá também vão estar concorrendo aí brindes, né? E vai ter jantar aí também no dia de hoje lá. Ok, gente boa? Vamos que vamos. Seguimos por aqui com a nossa programação Cultura FM para você que se liga na 96. Quem mais tá com a gente aqui? Bom dia, oi!
4: Bom dia, Joel.
0: Bom dia!
4: Eu queria uma música da Ana Castela.
0: Aê, valeu.
4: Manuela.
0: Valeu, Manuela. Um abraço, tudo de bom pra Manuela aí que tá na audiência com a gente aí também, né? Valeu, valeu. Aquele abraço pra turma aí que tá ligadinho na 96. Quem mais aqui também?
5: Joelson da Rosa.
0: Opa!
5: O maior radialista aí do sul do Brasil. Gratidão aí, Joelson da Rosa. Um grande abraço aí pro pessoal aí que... Inúmeras mensagens que tô mandando na página aí. Fica aí meu agradecimento aí, um grande abraço e pra cima, pressão.
0: Aê.
5: Deus abençoe todo mundo aí. Temos bastante saúde que o resto o cara corre atrás, né? Grande abraço aí.
0: Grande abraço, grande Marcelão, hein? Um abraço, meu querido. Obrigado pela audiência. Os amigos aí ligados na 97, Soledade pro Mundo, né? Barros Cassal, Soledade pro Mundo. Aquele abraço aí, que grande influenciador aí, né? Influencer de Soledade Região aí, o Marcelo Petit. Esse é fera. Um abraço, meu querido. Tudo de bom pra turma aí na sintonia com a gente. De Aníver hoje, né? Pagando a festa, então. Então tá bom. Tô de bola. Daqui a pouquinho estamos chegando aí pro Aníver do Petit, né? Valeu! Simbora, 11h15, bom dia, gente!
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0: Maravilha, 11:18, meus amigos. 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Bom, gente, vamos falar o seguinte, vamos falar de atração Agendão Cultura FM. Neste final de semana, nós temos uma super festa que vai estar sendo realizada aqui na Vila Vaz. É a tradicional de Santa Rita de Cássia, a tradicional festa aqui da Vila Vaz, onde a comunidade já está se preparando e ajustando aí, né, para esse grande momento. A Vanessa, a Adriana está com a gente aqui, que fazem parte, né, do conselho aí, das ajudantes da festa, na diretoria, que ajudam também junto aí a comunidade da Vila Vaz. Vanessa, bom dia!
1: Bom dia a todos os ouvintes da Rádio Cultura.
0: Bom dia, Adriana.
2: Bom dia, Joelso. Bom dia a todos os ouvintes da Rádio Cultura.
0: Que alegria receber vocês aqui, mas me conta como é que está a organização da festa, como é que está aí os preparativos para receber o público aí para esse final de semana.
1: Tá toda a milhão, né, Joelso? Já faz semanas que o pessoal está lá se organizando, se preparando. E até estão lá, tem galinha assada já agora e porco para o meio-dia, quem quiser ir buscar para o seu almoço. O pessoal está lá, vai ficar lá esperando quem quiser ir buscar.
0: Legal, e também estava acontecendo desde o dia 30 as novenas em preparação para a festa, né?
2: É isso aí, Joel, estava acontecendo. E hoje à noite também terá a tradicional procissão ali que o pessoal usa fazer. Mas a gente convida todos que venham participar. E hoje será a noite que será a procissão com as velas, né? Será ali nas principais ruas da Vila Vaz, com a Santa Rita de Cássia, né? A gente convida todos que venham participar hoje desse grande momento de fé, união. Muitos vêm fazer seus pedidos, muitos vêm agradecer por Santa Rita. É uma santa muito, como é que se diz?
0: Milagrosa,
2: né? Milagrosa, isso. A gente convida todos hoje. Tá friozinho, mas é um momento de união, né? Vamos se unir, vai ser uma procissão bem bonita.
0: Com certeza. E a fé, ela move montanhas, né? A gente, que muitas pessoas são devotas de nossa Santa Rita, né? E aproveita esses dias também para pagar alguma promessa, né? E também já no dia da festa, que está sendo preparada aí com a programação. Como é que vai ser a programação do dia da festa aí, Vanessa?
1: Então, só para complementar, né, Joelson, Adriana, a procissão das velas hoje, a partir das 18h.

0: 18h30, né? Uhum. Aí vai ter a missa e depois vai ser a procissão pelas ruas lá da comunidade.
1: 18h30, né?
0: Isso. Amanhã temos também assados, né, para quem quiser, para o meio-dia e para a sua janta. E domingo a gente está organizando uma procissão com a santa e carros, né, com os fiéis, quem tem é devoto, que vai sair da frente da matriz, ali da igreja matriz. Logo após o término da missa ali, provavelmente 9h30, 9h40, por aí, o pessoal já vai estar se organizando para sair, para passar pelas ruas da cidade até a nossa comunidade, né, até a Capela Santa Rita.
1: E no dia da festa?
0: No dia da festa aí vai ter a missa, né? Uhum. Após o almoço, e vai ter a domingueira a partir das 14h30 com a banda Trio da Serra.
1: Que legal, então. E tem que levar pratos, talheres? Como é que vai funcionar, né?
0: Sim. Pode levarem os pratos e talheres, e até se quiserem levar as bandejas para pôr a carne, né? Para ficar mais, digamos assim, não se derramarem, né? Não se sujarem para a festa, para depois aproveitar bem a domingueira.
1: Que legal, então. Tá aí, o pessoal que está nos ouvindo, tradicional festa de Santa Rita de Cássia, em Fontoura Xavier. Lembrando que a comunidade já está com uma programação desde o dia 30 de abril, né, fazendo as novenas em preparação para a festa, com o tema Santa Rita, modelo de mãe paciente e amorosa, proclamamos o primado de Deus e a dignidade do ser humano. Então, lembrando que hoje é o encerramento, né, Adriana? E o pessoal pode levar sua velhinha, então, né? Isso, como é que
2: aí
1: vai ser?
2: Isso aí, Joelson, como a Vanessa falou, a partir das 18h30, né, tem a missa na igreja ali da Santa Rita, e logo em seguida a procissão, que a gente faz ali pelas principais ruas da vila ali.
1: Uhum.
2: E a gente retorna para a igreja, né?
1: Tá certo.
2: E reforçando a Vanessa, então, convidar todos que venham participar conosco no dia da procissão ali. Vai ser uma festa muito bonita, uma festa grandiosa ali na Vila Vaz, na Santa Rita, que o pessoal vem pagar suas promessas, fazer mais promessas, né, Joelson? E é isso aí. E principalmente hoje a gente veio aqui também agradecer todas as pessoas que colaboraram de uma forma ou outra, que ajudaram desde limpeza tudo ali, que continuam ajudando, o pessoal que vendeu rifa, né, que a gente teve a rifa, vai ser sorteada durante a reunião dançante ali, durante a festa. Agradecer a todos que participaram e que continuam ajudando sempre, né, Joelson?
1: Que um
2: agradecimento
1: certeza.
2: Especial a todos, não vamos citar nomes para não deixar ninguém de fora, né, porque é uma comunidade bem unida, Fontoura Xavier é bem acolhedora, sempre ajuda todos, né. E não foi diferente dessa vez ali, a nossa festa vai ser um sucesso, como sempre, né?
1: Com certeza, tá? E o salão também que passou por algumas reformas, né?
2: Isso aí, o salão teve a reforma na festa passada, foi a inauguração do sino. O pessoal trabalhou bastante ali, né, Joel? Esse ano foi outra reforma que fizeram, que foi o aumento do telhado ali.
0: Foi trocado o telhado, foi feito novas churrasqueiras, foi arrumado os banheiros. Então, sempre está sendo feito alguma coisa, né? Então, as festas sempre têm, está sendo mostrado no que está sendo feito, né? Até um pouco do dinheiro da arrecadação da festa ainda é para terminar de pagar o sino, todo aquele negócio, né? Porque deu um gasto, né? Era um sonho da comunidade, mas que conseguimos construir e estamos pagando, né?
1: Certeza, e as festas das comunidades, e não é diferente da nossa Santa Rita de Cássia aqui, né, esses dinheiro das festas que ajuda, né, na manutenção do salão, né, para ampliação, enfim, né, para manter a estrutura para a comunidade regional vir a participar também, né, Adriana?
2: É isso aí, Joelson, que daí tem um lugar bem acolhedor para receber bem o pessoal, né?
1: Uhum.
2: Tem uma bebidinha geladinha, vai estar frio, mas vai estar gostoso, né?
1: É,
2: depois o pessoal começa a dançar, se esquenta, vai ser uma reunião dançante. Tem doce também, os pratinhos de doce.

0: inclusive também o pedaço de porco, aí a carne de porco tem que vai ter.
1: Já tá tendo, só sendo comercializado já pro almoço, já, Joel. Você já tem,
0: Olha.
1: Já tem lá. O pessoal pode ir. O pessoal vai continuar durante a tarde lá, né? Quem quiser ir, mas já tem pro almoço também.
0: Perfeito, então já tem pro almoço. Então, o pessoal aí que tá nos ouvindo, já pode chegar lá e aproveitar aí, né? E ajudar também a comunidade aí da Vila Vaz. Gente, quero agradecer a participação de vocês aqui e desejar, reforçamos o convite, então, para hoje à noite, né? E também para as domingo, para participar da tradicional festa aí na Vila Vaz.
1: A gente agradece, Joel, a disponibilidade tua e da Rádio Cultura. Agradeço, que nem diz a Adriana, todos que ajudaram, né? De um jeito ou de outro, doando ou indo lá ajudar a limpar um garfo, um chão, alguma coisa, né? Que sempre tá ajudando. Agradecer e mandar um abraço pro pessoal que tá lá trabalhando, mas tá de ouvidinho na Rádio Cultura, né? E desde já, então, contamos com a presença de todos.
0: Muito bem. Obrigado, Vanessa. Obrigado, Adriana.
2: Certinho, Joelson, nós que agradecemos pelo espaço aqui, pela ajuda ali de você estar divulgando a nossa festa. E como a Vanessa diz, agradecer a todos, não vamos citar nome de ninguém, e contamos com a presença de todos a participar também da nossa procissão. Vamos fazer uma procissão bonita aí com Santa Rita nas ruas da cidade, né, até a Vila Vaz. Muito obrigado, Joelson, esperamos todos vocês para participar conosco na festa lá.
0: Tá aí.
2: Forte abraço.
0: Forte abraço, bom final de semana aí, né, para Vanessa, também para Adriana, que fazem parte aí junto da comunidade da Vila Vaz, que te convida para o dia 10 de maio na comunidade aí, a tradicional festa de Santa Rita de Cássia. Agora 11:29.

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3: Azeite no lugar do óleo vegetal. É comum o uso de óleo para cozinhar, fritar e temperar os alimentos. Ao contrário do que se pensa, o azeite aquecido não é ruim para a saúde. Ao preferi-lo para os preparos, use azeite virgem para temperaturas elevadas e o azeite extra virgem para temperar salada.
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4: Hora certa.
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muito bem, galera. Vamos que vamos, senhoras e senhores. Para você que se liga na 96, é o nosso programa Balança Região, 11h39 agora, né? A turma que tá na audiência, uns fazendo já aproveitando para fazer a comida, outros aproveitando já para curtir o momento, é, outros só pela sexta-feira e assim por diante, né? Um abraço pra minha amiga Ivone, que tá na audiência com a gente aí também. Um abraço pros amigos, aí pro Daniel também. Daniel, amanhã o baile, tá? E amanhã o baile do CTG Osório de Assis que vai ser, tá? Um abraço pra dona Lourdes, um abraço pra minha amiga Gilvane aí, que tá na sintonia. Alô, Gilvane! A minha amiga Eva, dona Eva, como é que tá, dona Eva? O seu Vardinho aí, toda a família que se liga na 96.5. Um abraço, meus amigos do peito aí, que estão na sintonia com a gente também. A minha amiga Ana, tá, meus amigos aí que estão na Lancheria Bagatini, ligadinhos com a gente. Alô, Rosana, também tá na sintonia conosco aqui. Valeu, alô, minha amiga Vitória. Ô, Vitória, tá na sintonia também, né? É, bom dia, Joel. Estamos aí na sintonia. Alô, Vitória, um abraço pra vocês aí, tudo de bom. Vamos fazer o seguinte? Vamos trazer aqui o ganhador já da Toscano. Vamos trazer aqui o ganhador da Toscano, porque é o seguinte, gente. Porque é, já pode passar, inclusive, almoçar agora ao meio-dia lá, tá? Pode passar lá ao meio-dia, lá já aproveitar para almoçar na Toscano Gastronomia. Um, dois e três. Atenção, quem foi que levou hoje? Atenção, atenção, final 031 aqui, foi Patrícia de Souza Oliveira. Patrícia de Souza Oliveira, parabéns, ganhou o almoço aí da Toscano Gastronomia. Patrícia de Souza Oliveira aí, pode passar e almoçar aí na Toscano hoje, tá bom? Beleza, show de bola, gente. Simbora, simbora, vamos que vamos. Quarta-feira que vem tem mais. 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Beleza? Vamos que vamos! Alô, Zezé de Camargo e Luciano!

0: aí, Zezé de Camargo e Luciano, irmão da Lu, amigo das estrelas. Música linda demais, né? Música linda demais que você ouve aqui na programação da 96.5. Que alegria, né? Vamos ver quem tá com a gente aqui curtindo a programação Cultura FM. Deixa eu ver aqui. Oi! Oi, oi! Cadê aqui? Deixa eu ver. Gente, eu não consigo atender nesse telefone aqui, tá? Eu não consigo atender chamadas aqui no telefone aqui da rádio, tá bom? Não consigo atender aqui. Nesse da rádio aqui é somente mensagem de texto e também mensagem de voz que eu consigo atender aqui no WhatsApp da Cultura FM, tá bom? Deixa eu ver aqui também quem mais está na sintonia com a gente aqui, meu amigo, os amigos que estão na sintonia com a gente. Alô, os amigos, Fábio. Ô, Fabinho, como é que tá, meu amigo? Tá na audiência com a gente aí também, curtindo a programação Cultura FM. Valeu, aquele abraço. Quem mais aqui também tá na sintonia com a gente? Oi?
1: Também, Fontoura, tem.
0: Oi?
1: Ô, Joa, só queria saber porque que tá faltando luz aqui no Carrapicho.
0: Carrapicho?
1: Ô, Joelson, eu também queria mandar uma homenagem pra minha mãe e pra minha avó, que sempre me cuidou. As duas sempre me cuidaram.
0: Aê! A Sofia! Ê, Sofia! Valeu! Um abração, Sofia! Né? A gente não tem essa informação ainda aí, tá? Na comunidade tá faltando luz aí, é isso? A gente não tem essa informação ainda, mas sei que essa madrugada foi muito complicado, gente. Nós tivemos aí, inclusive, muitos ventos fortes. E já era esperado pela previsão do tempo que a gente teve aí na região. Por exemplo, para vocês terem uma ideia, em Pouso Novo, a Dom Ruggeri, que muitos conhecem, inclusive eu sou muito amigo do Jerônimo lá, que é o proprietário da Dom Ruggeri Cervejaria, uma árvore caiu em cima lá, rapaz. Uma árvore caiu em cima lá do estabelecimento deles lá, né? Acabou danificando bastante também. Placa solar também, eu vi que estava lá. Forte impacto, arrancou fora de cima do telhado e acabou dando um prejuízo aí para os amigos lá da Dom Ruggeri em Pouso Novo, né? Inclusive um eucalipto, né, com a força do vento caiu em cima lá e acabou dando um prejuízo para ele lá também. Estava olhando aqui agora, inclusive as placas solar também que foi arrancada com a força do vento, para vocês terem uma ideia, gente. Foi um vento muito forte que passou aí na região, e inclusive muitas pessoas me comentando aqui também que foi um vento de dar medo nessa noite aí. Bom, começou da tarde já, né, ontem, nós ficamos sem luz ali na região de entre Fontoura e Soledade, arrebentou um fio, aliás o que liga os municípios aqui, acabou deixando Fontoura e São José sem luz também, né? Quem é que tá com a gente aqui também curtindo a programação Cultura FM? Deixa eu ver. Oi!
2: Joelson, eu queria ver ali com vocês. Eu lutei para conseguir ligar lá na Servox, não consegui. Tem as casas aqui, caiu uma árvore em cima essa noite.
0: Olha aí, ó.
2: Um galho de árvore em cima da rede aqui no Crânio Rampanelli, aqui em São José.
0: Certo.
2: E daí faltou luz ali, dali para cá. Até na minha casa ali, na casa do Chiquinho aqui.
0: Certo.
2: É o Darcy, Joel.
0: Beleza.
2: Faz um favor pra mim, vê se tu consegue.
0: Beleza, um abraço ao Zé Darcy aí, que comunica lá em São José Derval, ali, né? Próximo ao Clênio, ali, a casa do seu Darcy. Está sem energia elétrica, né? Tá aí também, devido a uma árvore que caiu em cima também da rede aí. Então, São José Derval também, alguns pontos, né? Como a gente pode ver, alguns pontos aí que estão sem energia aqui, inclusive aqui na região aí também do Carrapicho, né? E também aqui em São José Derval ali também. O seu José Darcy nos manda pra gente aqui também, tá? Bom, deixa eu mandar um abração também para a turma aí. Alô, Fernanda. Alô, Leodir. Tá na audiência com a gente aí. Alô, Fernanda, tá de carteira, né? Tá de carteira, olha aí, de habilitação. Que beleza, né? Parabéns aí pra vocês aí, tá? Um abraço pra turma, os amigos ligados lá na Picada Fernandes também, ligadinhos com a gente aqui na Cultura FM. Deixa eu ver aqui quem mais também tá na sintonia. Oi!
3: Bom dia, Joelson.
0: Bom dia!
3: Passando aqui pra desejar homenagem pra todas as mães desse Brasil todo. Eu já não tenho a minha, mas quem tem que aproveita, faça sempre. Sempre aproveita bem, curta bastante.
0: É isso aí, né, Igor? Verdade, né? Quem tem que cuide da sua mãe também, né? Bem isso aí mesmo. Quem não tem, a gente reza, né? Sempre estão, certamente estão olhando, né, para os filhos aqui na Terra. É, quem mais aqui também está com a gente? Bom dia!
4: Bom dia, Joelson. Como é que tu tá, meu amigo?
0: Beleza!
4: Dá um reforço para nós descer lá para a Vila dos Mariano amanhã.
0: Opa!
4: Aquela comida gostosa e tu deixa convidado também.
0: Oh, que beleza!
4: E mandou do Sérgio Rei pra nós lá, ó, dos Serrano lá, ó, costela lá, brasa lá.
0: Olha aí, ó.
4: Os Mariano lá, que, umas pessoas humildes, igual nós, é seu Joelson.
0: Verdade.
4: E vamos lá, Joelson, tá convidado pra comer aquela comida gostosa.
0: Aê, meu amigo Rude, grande Rude, meu amigo Fausto aí na sintonia com a gente aí, né, aquele abraço. Então, certamente estaremos lá amanhã, né, no grande programa de rádio aí, dos amigos no Mariani. Né? Amanhã, a partir das 9 horas da manhã, a gente está lá por lá, junto, fazendo aquele programa. Fica o convite aí para toda a comunidade, também na região aí do Carrapicho. Amanhã, programa no quiosque do seu Lauri Mariani. Fica o convite aí para os amigos participar aí também. Né? Estaremos lá, certamente, meu amigo Rude. Um abraço, Rude. Esse é fera, né? Um abraço, meu amigo. Vamos que vamos. Obrigado pelo convite. Estaremos lá sim. É, olha aí, o Valdir manda um abração para as meninas de Soledade, né? Para a Natália, para a Vanessa, para a Laura, que tá na audiência aí, grande Valdir Noronha, um abraço pro amigo aí também, é isso aí. É, deixa eu ver quem mais aqui também, deixa eu ver aqui. É, muito bem, aqui ó, daí Joelson, sabe me dizer se a festa Santa Rita domingo vai ser vendido por espeto? O almoço vai ser servido nas mesas, ou o almoço vai ser servido? Essa informação não tem, mas posso ver aqui, tá bom? Mas vai ser vendido também, né? Vai ser vendido provavelmente aí. Né, Leodir? Você está me escutando aí? O Leodir pode me responder aí já nessa informação. É, se vai ser vendido também o espeto. O pessoal está perguntando para a gente aqui, tá? Muito bem. Vamos que vamos. 8 faltando para o meio-dia, gente. Ó, quase meio-dia já, hein? Quase meio-dia já. Tá pronta a comida aí? Como é que tá a situação? Tô sentindo o cheiro daqui. Tá bom demais.

0: Valeu, valeu, vamos que vamos. Deixar um abração aí pra galera que tá na sintonia com a gente. Alô, Lucélia. Alô, Vanessa. Alô, Joyce. Alô, Suelen. Turma que tá na Rodrigues aí, né? É, comendo um peãozinho já ou não? Tá bueno por demais. Também mandando um abração pra turma lá na Pátria, né? Isso aí, Lucélia. Um abraço pra turma aí. Ligadinhos na 96.5 aí. E os pinhão? E os pinhão? Né, Lucélia? É, coisa boa um pinhãozinho. Vai bem, né? Vai bem o pinhãozinho. Muito bem. 5 faltando pro meio-dia, gente. Daqui a pouquinho é hora do recado aí.
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10: ...com tensão no Oriente Médio e dados econômicos dos Estados Unidos. Moeda é cotada a R$ 4,89. Sol com algumas nuvens em Porto Alegre, agora faz 18 graus. O tempo volta a ficar seco ao longo da tarde no estado. 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
12: Tem trecho lento agora na BR-116, no Vale dos Sinos, na altura do viaduto da Avenida, o viaduto da Unicinos, até pouco adiante da ponte sobre o Rio dos Sinos, é um trecho de obras que pega o condutor agora, apesar de estar diminuindo na última hora. Tem ainda um trecho lento na 448, na chegada à BR-116, é um trecho que tem obras. Com as informações do trânsito, Leandro Rodrigues.
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10: Ministério Público determina que estado apresente estudos para proteção contra enchentes na zona norte de Porto Alegre.
13: A promotora Roberta Morilos Teixeira, de Viamão, determinou que a Secretaria da Reconstrução Gaúcha esclareça em até 20 dias sobre os estudos realizados para execução de projeto emergencial para proteção contra enchente na zona norte da capital, especialmente sobre os impactos nos demais municípios no entorno. A determinação é uma resposta a uma manifestação de moradores de Cachoeirinha que relatam preocupação com possíveis alagamentos. A Secretaria da Reconstrução Gaúcha informou que vai responder ao Ministério Público no prazo. Sobre as obras, a Secretaria afirmou que trabalha em estrita parceria com o próprio Ministério Público. Da redação, Letícia Mendes.
10: Guindaste cai em salão de escola de educação infantil em Rio Grande.
14: O equipamento atingiu a Escola de Educação Infantil Espaço Kids Crescer, no bairro Junção, em Rio Grande, na manhã de hoje. Ninguém ficou ferido. Segundo as informações apuradas no local, o guindaste atingiu a parte dos fundos da instituição e destruiu um salão. Conforme o Corpo de Bombeiros, a guarnição foi acionada pelo proprietário por volta das 10h50. A escola privada atende cerca de 41 crianças nos turnos da manhã e da tarde. As circunstâncias da queda do guindaste ainda não foram informadas. De Rio Grande, Laura Cosme.
10: 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Da redação, Felipe Baques.
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15: Hora certa.
0: 8:05.
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0: Muito bem, agora 12:15, uma boa tarde para você. Estamos no ar a partir de agora com o nosso programa A Hora do Recado, aqui pela Cultura FM, nessa sexta-feira, dia 8 de maio, fechando mais uma semana aqui na região do Alto da Serra do Botucaraí. Bem-vindo ao nosso programa A Hora do Recado, depois aí de um susto, né? Podemos dizer assim, com as fortes ventos aqui na nossa região, na qual a gente ficou também sem luz aqui nas cidades de Fontoura e São José do Herval, né? E se voltando ao normal aí por volta às 19 horas, né? E muitos estragos foram registrados, inclusive na região, Fontoura, São José, né? Pouso Novo, a região do Alto Vale da Taquari também sofreu muitas das consequências das fortes ventos aqui, que foi no dia de ontem. Vamos nessa, o nosso programa A Hora do Recado está no ar.
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0: 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E Hora Única e Soledade são os nossos parceiros dessa primeira parte, trazendo agora os nossos comunicados locais.
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0: Meio-dia e 17, vamos agora trazer os nossos comunicados locais nesta sexta-feira, dia 8 de maio. Nota de falecimento e convite para enterro. A esposa Hilda Terezinha Bagatini Lando, filhos Neudi, Neuza, Neuci, Nelly Nélio e Nilva, genros, noras, netos, bisnetos e demais familiares, comunica com pesar o falecimento do senhor Leonildo Lando, popular Desarma, aos 93 anos, hoje ocorrido no Hospital

compensar o falecimento do senhor Leonildo Lando, popular Desarma, aos 93 anos, hoje ocorrido no Hospital Santa Terezinha de Fontoura Xavier. Seu corpo está sendo velado no Salão do São Cristóvão, na Vila Assis, em Fontoura Xavier, e seu sepultamento será hoje, com celebração às 16 horas, seguindo logo após para o cemitério Lupatini, em Fontoura Xavier. A família enlutada, desde já, agradece a todos. Noticiamos com pesar o falecimento de Leonildo Lando, popularmente conhecido como Desarma, aos 93 anos, hoje ocorrido no Hospital Santa Terezinha. O Clube do Bailão do Sabiá convida para a Grande Domingueira, que será realizado neste domingo, dia 10 de maio, com início às 18h30. Animação da banda Noite Baileira. Mulheres não pagam entrada, homens apenas R$20. É nesse domingo, dia 10 de maio, Grande Domingueira, no Clube do Bailão do Sabiá. O seu Laurinho Mariani convida a todos para a gravação do programa de rádio pela 96.5 amanhã, dia 9, às 10 horas, em seu quiosque. Ao meio-dia, almoço com churrascos, saladas e bebidas variadas. 14 horas, torneio de canastra, onde a premiação, primeiro lugar, uma ovelha, segundo lugar, R$200, e o terceiro lugar, um fardo de cerveja. Desde já, agradecem a presença de todos e as mães que estiverem presentes estarão concorrendo aí a alguns brindes. 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Hoje, sexta-feira, no Clube dos Amigos JC na Vila Vaz, está presenteando todas as mães para um jantar-baile para a comemoração do Dia das Mães. As mães que chegarem até às 21 horas não pagam ingresso para a janta. E baile no cardápio churrasco, maionese, saladas, arroz, pães e cucas. E para ficar ainda melhor, depois da janta, vai ter banda Expresso Sul de Soledade. Haverá sorteio de brindes para as mães durante o baile. O valor do ingresso para homens, ingressos a R$40 com a janta. 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É nesse final de semana, tem a tradicional festa da comunidade da Vila Vaz, da comunidade de Santa Rita de Cássia. Lembrando que hoje, né, tem galinha recheada, agora e assado, está acontecendo ali ao meio-dia, e à noite também, né? E haverá também a procissão hoje pelas ruas ali da cidade, na comunidade da Vila Vaz. E ao domingo, teremos aí no dia da festa, procissão com a imagem da Santa, sai das 10 horas, em frente à Igreja Matriz, em direção à comunidade de Santa Rita. Às 10h30 tem a missa. Após a missa, será servido um tradicional churrasco, lembrando, levar pratos, talheres e bandeja para a carne. 14h30, reunião dançante animada pela banda Trio da Serra. Desejo agradecem a presença de todos. A gravação do programa Matino na Querência, na comunidade de São Roque Vipal, é hoje à noite, em alusão ao Dia das Mães. Com início às 19 horas, haverá jantar e distribuição de lembranças para as mães presentes. Desejo já convido a todos os gaiteiros, violeiros, cantores e demais artistas a participar hoje no programa de rádio Matinho na Querência da comunidade da Avipal, São Roque Avipal. Atenção produtores de Fontoura Xavier e região, 11 e 12, né, na próxima semana, estará acontecendo na sede do sindicato o curso de nota fiscal eletrônica. Esse curso é oferecido pelo Sindicato Rural e pelo Senar sem custo algum e para toda a comunidade. Interessados, comparecer ao sindicato ou entrar em contato pelo WhatsApp 54-3389-1172. É, neste final de semana tem aí o primeiro GP Amigos do Bastião e do Saretinha, dias 8, 9 e 10 de maio, na Hípica dos Paioleiros. Serão grandes disputas, né, começando a partir de hoje. Inclusive com 5 animais já confirmados, uma penca de 2 desafios eletrizantes. Nessa sexta tem abertura com amostra de animais, churrasco e tradicional jogo da pedra. Sábado tem torneio e domingo final do torneio com penca de

0: desafios. Tem música ao vivo para animar a festa. Domingo, final do torneio com Penca Desafio. Serviço de copa durante os 3 dias e música com Adanos Teclados e Banda. Você que tem animal para correr, entre em contato pelo 549-9257-0190 aí, né, com o Saretinha. A Hípica dos Paioleiros, em Fontoura Xavier. O Esporte Clube Vigarice convida para jantar baile a ser realizado amanhã, dia 9 de maio, às 20 horas, no Salão do São Roque da Picada Rosa. No cardápio, massa caseira, galeta, salsichão, pão, saladas diversas e bebidas variadas. Logo após, tem arrastapé com música musical História de Amor. Ingressos antecipados apenas R$ 25,00, com os integrantes do time. Na hora será cobrado R$ 30,00. Somente para o baile, R$ 10,00. Também haverá, de hora em hora, sorteio de brindes para as mães presentes. Convite para jantar beneficente em prol de Rosane Oliveira Noronha, a ser realizado no Salão da Comunidade da Vila Astana. É dia 16 de maio, a partir das 19 horas. Ingressos antecipados na Lingerie SI, Loja Tota e com os familiares. Desejar familiares agradecem. As crianças de até 6 anos não pagam. Crianças de 6 a 10 anos, R$ 15,00. Ingresso no valor de R$ 35,00. O CTG Osório de Assis convida toda a comunidade para o segundo jantar baile em comemoração ao Dia das Mães. O evento será realizado amanhã, dia 9, a partir das 19 horas, na sede da entidade. Lembrando que após o jantar haverá um grande show com Wagner Nunes, em seguida baile com grupos Sem Fronteiras. Durante o evento, haverá registro fotográfico e também ingressos antecipados estão à venda na JS, com integrantes das Invernadas Artísticas, Lancheria Bagatini e Lancheria da Iraci, no segundo lote já. Lembrando que o traje é livre, ingresso somente para o baile, R$ 30,00. Uma realização do CTG Osório de Assis. São os nossos comunicados desta sexta-feira, para você ligado aqui na 96.5. Nós temos daqui a pouquinho ainda entrevista aqui na nossa programação, na qual era para ser ontem, aí devido, né, à questão da falta de energia, a gente não conseguiu reproduzir aqui na 96. Vamos de previsão do tempo.
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0: Muito bem, vamos de previsão do tempo aí para este final de semana, onde uma massa de ar seco e frio para esse sábado, de origem polar, se instala sobre o estado e proporciona um dia de sol com nebulosidade variada na região. O amanhecer será frio e as temperaturas ficam amenas durante o dia. Em direção à noite, as temperaturas reduzem ainda mais, intensificando a sensação de frio. Para o domingo, dia 10 de maio, o sol aparece com nebulosidade variável na região. A massa de ar seco e frio provoca temperaturas muito baixas ao amanhecer e à noite, e a chance de geada nas cidades de maior altitude. As temperaturas não se elevam muito ao longo do dia e a tarde será amena para esse domingo, dia 10 de maio. Né? O Dia das Mães aqui vai ser gelado também aí para a nossa região. Né? Lembrando também que nós tivemos um temporal que deixou casas destelhadas, provocando queda de árvores, postes, Vale Taquari. Além disso, municípios que relataram prejuízos como Arroio do Meio, Bom Retiro do Sul, Cruzeiro do Sul, Encantado, Estrela, Santa Clara do Sul, também Travesseiro, que tiveram rajadas de vento que chegaram a 85 km por hora em Teutônia, para vocês terem uma ideia, gente. Ou seja, foi um tempo bastante feio, preocupante, em muitos momentos aí que tivemos esse temporal que deixou aí algumas casas destelhadas, provocando também queda de árvores aqui na nossa região de Fontoura Xavier, né, de São José Derval e Pouso Novo também, né, inclusive sem energia elétrica. 12:27, lembrando que amanhã

0: doado aí para o Hospital São Francisco, aí de São José do Herval. Break comercial, a gente já retorna.
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0: 12:28.
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1: 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Nossos parceiros aqui na programação Cultura, trazendo agora a entrevista, né, com o Adriano da Pasquale, que esteve aí no CRAS ontem, conversando com lideranças aqui do município, né, o secretário Evandro, também sessionista da Imater, o Rodrigo, coordenadora do CRAS Akita, sobre o programa do PPA do governo federal, que foi ontem feito uma parceria aí, distribuído para as famílias aqui do município de Fontoura Xavier. O Adroalda que traz as informações aqui na Cultura FM. Vamos lá, agora aqui na 96, Adroalda Pasquale com as informações.
2: Isso, para a Rádio Cultura, a gente acompanha na manhã dessa quinta-feira, direto aqui no CRAS, o programa de aquisição de alimentos, PA, onde a gente vai conversar aqui com o pessoal do CRAS, que tem toda uma doação para mais de 100 famílias contempladas. Mas primeiramente a gente vai conversar com o secretário de Agricultura e depois com o pessoal da Imater, que são os responsáveis, né, pela agricultura familiar, que produz esses produtos que serão distribuídos aí na manhã de hoje para as famílias carentes aqui do nosso município. Secretário Evandro Tonelli falando sobre esse programa, né, além de incentivar a agricultura familiar, esses alimentos são distribuídos para as pessoas carentes aqui, esse programa aí. Evandro, seja bem-vindo, falando aí os nossos ouvintes do Grupo Cultura.
3: Primeiramente, bom dia, Pasquale, bom dia a todos os ouvintes aí da Rádio Cultura. E é uma alegria poder estar vivenciando esse momento, né? Eu que sou agricultor e sempre sonho em melhorar a agricultura, transformar a vida do homem do campo, né? E a gente tem oportunidade através desse programa. Não é muito, não é aquilo que vai fazer deixar as pessoas ricas, mas permite a elas conseguir produzir na sua propriedade e estar vendendo aqui mesmo, estar organizando esse processo. Ele é um programa do governo federal que vem na parceria com a SDR aqui do estado, e tem que agradecer o pessoal da SDR aí, que sempre nos ouviu. Várias vezes a gente cadastrou o município aí para estar participando desse programa, e fomos várias vezes lá na SDR, lá fizemos várias conversas até que a gente conseguiu que o município fosse contemplado com um valor de R$70 mil para a gente adquirir o recurso do os produtos dos agricultores e estar repassando aqui para as famílias que são beneficiárias de alguns programas de transmissão de renda, tá? Então a gente não tinha como a gente mensurar isso, que a gente não tinha perna, a gente fez uma parceria com o CRAS, né? E a gente organizou então, juntamente com a Imater aqui, com o Rodrigo, que é nosso parceiro, que ajudou a organizar a produção dos agricultores, tá? Tem várias famílias que já são, que já vendem para o PNAI daqui, que é para a merenda escolar, né? E aí então a gente tendo, adianta disso aí com a parceria com a Imater, a gente tendo conhecimento, a gente foi atrás das famílias, cadastrou as famílias há um bom tempo, já o Rodrigo vai estar falando já o tempo que a gente já está trabalhando há meses, né? Quase um ano nesse processo para chegar no dia de hoje, por isso que a gente está feliz. E o que deixa feliz aqui é que a gente tem as agroindústrias que estão fornecendo produtos aqui, salame, ovos, massas, pizzas, né, que vão estar colocando aqui. E a produção dos agricultores também, que estão entregando aqui seus produtos, hortifruti e granjeiro, que eles estão produzindo. Todos os produtos aqui são produzidos na propriedade. E é uma forma de estar repassando a cesta básica aqui que o que o pessoal do Cras vai estar distribuindo para as famílias aqui que tem mais necessidade, né? Veja que diferença, esse é um produto nosso, né? E o dinheiro vai ficar circulando aqui dentro do nosso município, vão receber e as famílias vão ser beneficiadas. Então é um passo muito importante que a gente dá hoje, tanto a Secretaria de Agricultura está muito feliz por ter conseguido isso, juntamente com o Rodrigo também, que é Mater, sempre a nossa parceira aí, nos auxilia, e também tá, pode ver aí que a gente está feliz, está cansado, né, de trabalhar nesse momento, mas estamos usufruindo desse momento bom que a gente sempre trabalha para que as coisas aconteçam mesmo, né? Às vezes até a burocracia demora um pouquinho, mas hoje é um dia muito feliz para nós, aí, tanto Secretaria de Agricultura como para a Emater, né, Rodrigo?
2: Que beneficia as nossas famílias. Rodrigo, que é o nosso extensionista da Emater Fontana Xavier, que também fala desse projeto, e você sempre com todas as técnicas para o nosso produtor produzir mais, e hoje participando desse programa também, Rodrigo.
4: Bom dia, Pasquale, bom dia, ouvintes da Rádio Cultura. Esse é um programa muito interessante porque ele atende tanto o agricultor familiar, que tem mais um canal de comercialização da sua produção, não é o canal principal, mas ele consegue comercializar o excedente. Atende também aquelas famílias de baixa renda, porque hoje nós estamos aqui fazendo uma cesta de alimentos bem diversificada, uma cesta com mandioca, com batata, com bergamota, com pinhão, moranga, abóbora, alface, tempero, produtos das agroindústrias que o Evandro já citou. Então é uma cesta bem recheada que vai atender as necessidades das famílias que vão receber. É um programa também que, como o Evandro falou, o dinheiro vai circular no município. É um programa do governo federal que é gerido pelo Secretaria de Desenvolvimento Rural do Estado, e eu parabenizo o Evandro porque ele foi atrás desse programa, inscreveu o município e fomos contemplados com um valor de R$70 mil para trabalhar pelo menos aí durante uns 4 meses fazendo essas feiras, essas entregas, e vai beneficiar aí em cada feira em torno de 100 famílias. É um programa que traz um estímulo para o produtor, como já falei, um canal de comercialização, e atende também a nossas famílias necessitadas que precisam de um auxílio.
2: Tá certo. Tonelli, para fechar, né?
3: Um grande abraço, né, para os nossos municípios, para os nossos agricultores, né? Convidando também, daqui a pouquinho a gente vai estar lá prestigiando a feira da mulher rural, que está acontecendo lá na Praça da Matriz também. Hoje também vai ter mais entrega do equipamento aí por parte da prefeitura, que vai vir beneficiar os nossos agricultores aí também, né? O pessoal vão ter novidade aí. E para o pessoal continuar acreditando, produzindo, né? Produzindo sempre, principalmente alimentos, eu sempre trabalho isso aí. A gente sabe que o carro-chefe nosso aqui é a produção de fumo, mas tem espaço para outros negócios, para outras coisas também. Então, eu muito obrigado aí aos produtores, também aos agricultores que produziram e vieram entregar aqui também os seus produtos, né? Isso é muito importante, tem que ter essa produção, aí nós não precisamos estar comprando de fora, né?
2: Tá certo. Nós agradecemos a extensionista Rodrigo e o nosso secretário de Agricultura falando aí desse programa que acontece na manhã de hoje aqui no CRAS, aqui em Fontana Xavier. Com informações, repórter Dantas Gomes. Também a gente aproveita para conversar com a Kita, que é a coordenadora do CRAS em Fontana Xavier, onde na manhã dessa quinta-feira aconteceu esse programa PIA, que beneficia em mais de 100 famílias carentes, como destacou aí o secretário e o extensionista Rodrigo, né? São produtos produzidos no município, e agora com o CRAS aí, com esse governo aí, com esse projeto do governo federal, famílias que são beneficiadas com esse programa, falando aí aos nossos ouvintes.
5: Isso, bom dia, Pasquale, bom dia, comunidade Fontana Xavier. Então, estamos hoje com a parceria com a Emater e a Agricultura, beneficiando essas famílias. Hoje, então, serão 100 famílias, né, que vão ser contempladas por esses kits de alimentação. Famílias que são no cadastro único, né, foram selecionadas pelo cadastro único, Bolsa Família. Então, daqui 15 dias é para nós retornar de novo com mais 100 famílias, né, que serão beneficiadas, e é uma coisa, é uma gratidão para a gente estar fazendo isso, e a gente se sente realizado, sabe, para essa parceria com o pessoal. Muito obrigada.
2: Quem que pode se habilitar para esses programas aqui, Kita? Como é que funciona aí?
5: É o pessoal que são cadastrados lá, né, na Bolsa Família, que recebem BPC, de baixa renda, né, e daí serão selecionados. Claro que a gente não consegue todos, né, então a gente seleciona os mais que mais precisam.
2: Tá certo. Nós agradecemos, Kita. Obrigado.
5: Obrigado, igualmente.
2: É a Rádio Cultura que acompanha aí essa entrega aqui para as famílias aqui do nosso município.
1: Ok, obrigado, Pasquale, com as informações diretamente de ontem, né, esse programa. Aconteceu ali no CRAS, aqui em Fontoura Xavier. Agora 12:43.
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1: Muito bem, agora 12:49, nós seguimos por aqui com o nosso programa Hora do Recado, no oferecimento do Mercado Irmãos Pinheiros, o campeão do preço baixo todos os dias. 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É a Hora do Recado. Olha, sumiu da propriedade do senhor Alexandre do Campo Novo uma junta de boi, um boi pintado e um salino de porte grande, né, do senhor Alexandre aí. Qualquer informação, gente, aí sobre essa junta de boi, pode entrar em contato aí pelo 054 99654 7418, 054 99654 7418. Inclusive, se o Alexandre precisa muito, né, dessa junta de boi, inclusive está se recuperando numa cirurgia, e esse boi aí, essa junta de boi sumiu da propriedade dele, e qualquer informações ser repassada aí para ele, tá? Um de boi pintado e um salino, boi de porte grande, qual ele precisa ir para sua propriedade lá, né? Então sumiu dessa semana da sua propriedade lá. Qualquer informações no 054 99654 7418. 8 faltando para as 13 horas, nós vamos agora com notícia, correspondente Pernambuco aqui na Cultura FM, e na sequência você fica com o programa Sua Banda. Passe bem, bom final de semana para você e sua família, que Deus te abençoe hoje e sempre, estamos juntos sempre aqui na melhor. 96.5, 15 anos ao teu lado. Uma boa tarde.
2: Muito fraca. E a tendência de que melhore logo no amanhecer de sábado. A expectativa é de temperaturas baixas em todo o estado do Rio Grande do Sul, principalmente durante a noite. E segue a previsão de um fim de semana de frio seco sobre o estado.
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4: Trânsito. Ainda há bloqueios totais em Porto Alegre por causa de árvores ou galhos na pista, na travessa Desembargador Vieira Pires, no bairro Rio Branco, na estrada João Antônio da Silveira, na Restinga, na rua São Manuel Madureira Coelho, na Cavalhada, e na Padre Antônio Vieira, no bairro Santo Antônio. Em trânsito, o motorista ainda encontra retenção na BR-116 em São Leopoldo, antes da Ponte dos Sinos, em direção ao interior. Diminuiu também a retenção na 448, na chegada a Sapucaia do Sul, onde é um trecho de obras. Com as informações do trânsito, Leandro Rodrigues.
5: O Supremo Tribunal Federal publicou hoje novas decisões para reforçar a proibição de medidas administrativas que tentem contornar o veto da Corte ao pagamento do chamado chamados penduricalhos. As determinações dos ministros Alexandre de Moraes, Cristiano Zanin e Gilmar Mendes indicam que não terão efeito mudanças como revisões, reclassificações de comarcas, ofícios, unidades funcionais, cargos e funções que tenham como objetivo permitir pagamentos acima do teto do funcionalismo. Os textos também determinam que todos os repasses sejam registrados em um único contra-cheque.
6: A renda média dos brasileiros chegou a R$ 3.367 em 2025, o maior valor já registrado no país. Hoje pela IBGE. O aumento em relação ao ano anterior foi de 5,4%. Segundo o levantamento, 67,2% da população teve algum tipo de rendimento no ano passado, como salário, aposentadoria, programas sociais ou outras fontes. Isso representa cerca de 143 milhões de pessoas. O trabalho segue como a principal fonte de renda da população.
5: Ainda nesta edição, Estados Unidos esperam que Irã responda hoje sobre proposta de paz.
6: Ministério Público dá prazo de 20 dias para Estado apresentar estudos sobre impacto de obra contra enchente na zona norte da capital.
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5: Porto Alegre terá abertura de 30 novos leitos hospitalares a partir de segunda-feira. Serão 10 vagas de UTI no Hospital Vila Nova, além de 15 leitos pediátricos de suporte ventilatório pulmonar e 5 leitos de UTI adulto na Santa Casa de Misericórdia. Ao todo, a Operação Inverno prevê a abertura de 152 novas vagas na capital, com investimento de cerca de R$ 19 milhões, com recursos municipais, estaduais e federais. Em entrevista ao Gaúcha Atualidade, o secretário municipal da Saúde, Fernando Ritter, afirmou que a procura por atendimento deve aumentar nos próximos dias.
7: Tenho certeza que depois desse final de semana aí, mais uma semana, a gente vai estar numa situação bem aumentada de problemas respiratórios, especialmente crianças, porque as crianças são as primeiras a sofrerem as consequências. Essa amplitude térmica, ontem nós estávamos 30 graus, hoje nós estamos já com 16 graus, em algumas regiões do estado do Rio Grande do Sul, a menos de 10 graus. Com o vento, a gente percebe aí que os problemas respiratórios se intensificam.
5: Segundo Ritter, uma nova remessa de vacinas contra a Covid-19 deve chegar em Porto Alegre a partir do dia 20 de maio.
6: O Ministério Público determinou que a Secretaria da Reconstrução Gaúcha apresente em até 20 dias estudos sobre a obra emergencial de proteção contra enchentes prevista para a zona norte de Porto Alegre. As intervenções devem ser realizadas no entorno do aeroporto Salgado Filho. A promotora, Roberta Morilos Teixeira, pediu esclarecimento sobre possíveis impactos do projeto em municípios da região metropolitana. A medida foi tomada após manifestação de moradores de Cachoeirinha que alegam falta de estudos técnicos ambientais e estruturais em cidades da Grande Porto Alegre. A Secretaria da Reconstrução Gaúcha informou que vai responder dentro do prazo. Agora em Porto Alegre, 18 graus, meio-dia, 57 minutos.
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5: Bairros de Porto Alegre podem ficar sem água hoje por causa da falta de luz em 4 estações de bombeamento. O problema foi causado pelo vendaval que atingiu a capital. Com isso, os bairros Auxiliadora, Boa Vista, Higienópolis, Passo da Areia, São João, Lajeado, São José e a região da Chácara dos Bombeiros, no bairro Aparício Borges, podem registrar baixa pressão ou falta de água ao longo do dia. Não há previsão para normalização.
6: Também devido ao temporal, ao menos 5 bairros de Viamão estão sem água hoje. De acordo com a Corsan, a Egea, o problema é causado pela falta de energia elétrica e atinge as localidades de Santa Isabel, Jardim Universitário, Morro Alto, Sagrada Família e Monte Castelo. O abastecimento será retomado gradualmente após o retorno da eletricidade.
5: Moradores de Gravataí enfrentam problemas na coleta de lixo há uma semana. Em bairros como Morada do Vale 2 e Bom Sucesso, o caminhão não passa desde a última sexta-feira. Em outras regiões regiões da cidade, a coleta ocorre apenas uma vez por semana, apesar de o cronograma prever 3 recolhimentos. A Urban Transportes e Serviços, responsável pela coleta, afirma que reduziu a frequência por falta de repasses integrais da Prefeitura. Já o Executivo Municipal nega atraso nos pagamentos e atribui a responsabilidade à empresa terceirizada.
6: Os Estados Unidos aguardam para hoje uma resposta do Irã sobre o plano norte-americano para encerrar a guerra no Oriente Médio. Segundo o secretário de Estado, Marco Rubio, nenhuma comunicação oficial foi recebida até agora. Apesar de a expectativa por um acordo, novos bombardeios foram registrados nas últimas horas no Estreito de Hormuz. Uma agência de notícias iraniana afirmou que forças armadas do país entraram em confronto com embarcações americanas na região. O comando central dos Estados Unidos confirmou ataques contra 2 petroleiros vazios com bandeira do Irã que tentavam furar o bloqueio naval no estreito. Em instantes, pai de santo é condenado por 2 casos de violação sexual durante atendimentos em Porto Alegre.
5: O Corpo de Bombeiros faz buscas por um homem que sumiu no rio Uruguai, em Porto Xavier, no noroeste do estado. O desaparecimento foi percebido na manhã de ontem, depois que pescadores encontraram a embarcação da vítima à deriva no meio do rio. O homem havia saído cedo de casa para revisar materiais de pesca.
6: Um pai de santo foi condenado por 2 casos de violação sexual mediante fraude durante atendimentos em Porto Alegre. O babalorixá Rafael Rodrigues Pedro, conhecido como Pai Pedro de Oxum, de 64 anos, recebeu pena de 4 anos de reclusão, convertida em prestação de serviços comunitários. Segundo relatos das vítimas, ele se aproveitava dos atendimentos para tocar em partes íntimas das mulheres em um centro religioso da Zona Leste. Os casos ocorreram em novembro de 2023 e janeiro de 2024. A defesa afirma que ele é inocente e que vai recorrer da condenação.
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5: Hora certa.
1: 13 horas.
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9: Com auxílio de cães farejadores, Polícia Rodoviária Federal descobre 103 quilos de maconha em estepe de carreta no litoral norte. Um casal paranaense foi preso pelo crime de tráfico de drogas. 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
1: Muitas doenças são transmitidas por alimentos decorrentes da falta de higiene em sua produção ou manipulação. Por isso, adote cuidados com a higiene pessoal e no manuseio de alimentos como carnes, legumes, frutas e verduras. Use sempre água limpa, fervida ou filtrada. Lave sempre as mãos com água e sabão antes de preparar os alimentos, antes das refeições e após usar o banheiro.
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2: Hora certa.
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1: É o programa Só Bandas aqui na Cultura. Muito boa tarde pra você, sintonizado em 96.5 Grupo Cultura de Rádio. Sextou, né? Sexta-feira, dia 8 de maio. Vamos juntos em 96.5. Participa comigo pelo 3389-1110. É o WhatsApp da 96.5 pra você pedir sua música no Só Bandas nessa tarde maravilhosa. Rainha musical e o Fígado de Aço.
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1: É o sucesso que é da turma lá de São José do Herval. Alô, meu amigo José Pedro Lima, hein? Grande Zé Lima, né? Isso aí, vamos estar tocando o sucesso dele aqui, porque o lançamento, porque é mais ou menos assim, né? Sextou! Lembrando que hoje temos gravação do programa Tia na Querência, lá na comunidade São Roque Avipau. Você é nosso convidado especial, hein?

E vamos caindo na zoeira, né? Em 96,5, sextou, é mais ou menos assim, né? É mais ou menos assim o clima da sexta-feira. Vamos juntos em 96,5, a melhor rádio.

partir de agora vamos sortear ingresso pra turma, é, vamos liberar os ingressos aí, vamos sortear ingresso pro almoço especial Dia das Mães, é pro almoço especial Dia das Mães lá do Pesca e o Pai do Nelson pra domingo. Vamos sortear dois ingressos pra duas mamães que vão estar aproveitando um almoço maravilhoso, vai ter aí local especial pra você tirar suas fotos lá no Pesca e Pai do Nelson, em que momento, coisa maravilhosa, manda mensagem 3389-1110 pra estar concorrendo.

0: fato de estar vivo é um presente de Deus. Pena que nem todo mundo percebe isso.
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2: Hora certa.
3: 1h44.
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1: Só Bandas na Cultura, 13h46, seguindo a programação aí dessa sexta-feira maravilhosa, né? E a turma que já tá participando para concorrer o ingresso aí pro almoço do Pesque Pague do Nelson, né? Pra Domingão, a Patrícia de Souza Oliveira, também a Gélice Gonçalves de Oliveira, também a dona Antoninha Paz Vieira tá concorrendo. Vamos ver quem mais, por aqui... A turma que tá mandando mensagem, tem que mandar o nome completo para nós, 3389-1110, para você estar concorrendo um almoço especial pro Dia das Mães, lá no Pesque Pague do Nelson, aí para esse domingão, né?

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2: Terceira dimensão, hein? Nos meus sonhos. E a turma que segue participando do sorteio, né? Nosso amigo Adilson Brizola Parnofre.
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2: Também a Michele Paludo.
3: Sozinho.
2: Vai mandando mensagem no 3389-1110.

0: aí daquelas bandinhas top, né? Das mais antigas.
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0: E olha só, tem um comunicado aqui. Sumiu um cordeiro aí da propriedade lá do nosso amigo Percival, né? Lá da Silveira, é isso? Então quem souber o paradeiro do cordeiro, o pessoal paga o valor do cordeiro aí pra entregar o cordeiro, né?

0: sorteio da Nube Azul, dublê, participação rainha musical, né? Isso aí, a turma, vamos pro sorteio então, vamos ver quem foi os ganhadores aí, que vão almoçar aí domingão com a mamãe lá no Pesque Pague do Nelson, vamos ver. Vamos aqui pro sorteio então, vamos organizar aqui, vamos lá, tudo certo aí produção, vamos pro sorteio, primeiro sorteio da tarde, que hoje tem ingresso também aí pro bailão, amanhã no CTG Osório de Assis, vamos estar sortindo bastante ingresso pra turma aí, pra estar curtindo Wagner Nunes e família, também aí Grupo Sem Fronteiras, né? Vamos lá, vamos pro sorteio, tudo certo? 3, 2, 1, foi lá!
1: A gente tá precisando.
0: Atenção, a dona Antoninha Paz Vieira. Antoninha Paz Vieira foi a primeira ganhadora do ingresso. E também, alô, Salete Bortoncello. Isso, Salete Bortoncello e Antoninha Paz Vieira foram as ganhadoras do almoço aí do Pesque Pague do Nelson. Vai ser aquele cardápio especial que você já conhece, né? Parabéns às ganhadoras. Já um feliz dia das mamães, né?
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0: Só passar lá domingão, hein? Aproveitar esse maravilhoso almoço do Pesque Pague do Nelson.

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Aí, agora chegando então o programa Cultura Mix pra você em 96,5, né? Vamos juntos até às 17 horas. Venha participando, 3389-1110 a programação, porque agora a gente vai sortear ingresso, sabe pra quê? Pro jantar especial, não, né? Somente para o baile. Somente para o baile especial Dia das Mães, CTG, Osório de Assis, que vai ter aí uma programação. E é uma programação top, vai ser demais. Vai ter aí Wagner Nunes e família. Pra você que não conhece, vamos rodar um pedacinho da música deles aqui, porque eles são fera, né? O Wagner aí, seu filho, também sua filha, toda o conjunto Wagner Nunes e família, que vão estar amanhã. Eles que estiveram lá no SBT, é isso mesmo, estiveram no SBT e vão estar em Fontoura Xavier amanhã, sábado, hein?

0: Bota no rajunjo do De Freitas, do chamamezão bonito do Zé Cláudio.
1: É só um pedacinho pra deixar no... aquele gosto de quero mais, né? Amanhã em Fontoura Xavier, CTG Osório de Assis. Wagner Anos e Família, Grupo Sem Fronteiras também. Animando essa grande festa especial Dia das Mães. Pra você concorrer o ingresso aí pra estar aproveitando esse grande show, esse grande baile em Fontoura Xavier amanhã à noite. Manda mensagem no 3389-1110. E agora a gente vai seguindo com Cultura Mix pra você.

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1: Chegando do sucesso aí do Amado Batista, né? O pobretão. Um abraço pros amigos lá, pra Janete, Orildo, né? Estão sempre ligados com a gente. Um abraço, um beijão. Uma ótima sexta-feira.

0: 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É, Amado Batista, em 96,5, né? Mandar um abraço lá pro nosso amigo Valdir da Rosa Noronha, ele que tá mandando um abraço pra todas as gatinhas de Fundora. Tá aí, ó. Tá mandado um abraço, hein, Valdir? E a turma que tá participando do sorteio de ingresso, já temos ganhadores aqui, né? Alô, meu amigo Daniel Machado, é, parabéns, ganhou o ingresso, hein? Só aí no bailão amanhã, nas horas de Assis.
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2: 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Oh, coração, hein? Chitãozinho e Chororó, olha só, hein? O fio de cabelo. Aí nessa sexta-feira temos mais uma ganhadora de ingresso aqui. Atenção, Rosana Godoy ganhou ingresso pro baile amanhã no CTG Osório de Assis, tá bom?

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1: Como o álcool afeta os músculos? Muitos dizem que o consumo de álcool não afeta em nada em seus treinos. Por isso, vale a pena mencionar um estudo que mostra um pouco de como o álcool afeta os músculos, sim. Os participantes passaram por uma rotina de exercícios rigorosos e fizeram 3 testes. Durante o primeiro, com os participantes em uma recuperação nutricional ideal. No segundo, com uma nutrição carregada com proteínas, mas com o consumo de álcool. E finalmente, se fez a mesma rotina, com álcool, proteína e carboidratos. O resultado principal diz respeito à síntese de proteínas musculares, ou seja, quanto músculo está sendo criado para recuperar o dano do exercício e abrir caminho para os músculos maiores e mais fortes.
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2: Hora certa!

0: 2h25.
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1: Programa Cultura Mix na 96.5. Estamos recebendo visita nos estúdios. Daqui a pouquinho, né, vai estar conversando com nós aqui.

Vamos seguindo então, 3389-1110, para concorrer ingresso aí pro bailão, às horas de Assis amanhã. Baile gauchesca top, né? Lembrando que o traje é livre, mas se você quiser ir trajado de gaúcho, né? Sinta-se à vontade.

0: Quem ganha o prêmio antes da luta perde a motivação pela vitória.
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2: Hora certa.
3: 2h40.
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programação Cultura Mix, 2h44, ótima sexta-feira pra você, vamos seguindo por aqui, né? 3389-1110 pra você participar com a gente, nossa programação aí, dessa sexta-feira, né? Cultura Mix, Marília Mendonça.

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3: Lajeadense denuncia clínica de reabilitação na região metropolitana por maus tratos e cárcere privado. De acordo com o depoimento, a vítima era obrigada a tomar medicações, ficando dopada e teve o celular retido, impedindo sua comunicação externa. 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
1: Chegando com a segunda parte do programa Cultura Mix em 96, até às 17 horas. Aí nessa sexta-feira, hein?

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1: Foque no que tem na despensa ou na geladeira. Se a preguiça chegar e você ainda tiver que fazer compras para cozinhar, tenha certeza de que você vai comer o que tiver em casa. Uma forma de evitar surpresas desagradáveis na hora da fome é ter na despensa ingredientes versáteis e que podem ajudar a preparar diferentes pratos. Ovos, macarrão, pão, enlatados, leite em pó, aveia e conservas são alguns ótimos exemplos.
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2: Hora certa.
3: 3:20.

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2: Hora certa.
3: 3:38.

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1: Congele alimentos. Usar o congelador a seu favor é uma forma de ter fácil uma comida gostosa e nutritiva sem precisar fazer grandes esforços. 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
2: Hora certa!

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0: fato de estar vivo é um presente de Deus. Pena que nem todo mundo percebe isso.
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2: Hora certa.
3: 4h40.
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0: Daniel em 96,5 encerrando o programa Cultura Mix aí dessa sextou, né, Pasquale? Uhum. Já escutou a nova música do Zé Lima ou não?
1: Top, né?
0: Essa ficou show de bola. E hoje temos Matiando na Querência, né? Isso aí. Abraço a todos, até mais. Daqui a pouco entrando o Pasquale, vai ter sorteio de ingressos aí pro Bailão do Zar de Assis. Wagner Nunes e família, Grupo Sem Fronteiras, jantar especial Dia das Mães. Um abraço, até mais.
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4: 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Notícia na hora certa, 5 horas, 1 minuto. Presidente dos Estados Unidos, Donald Trump, anuncia cessar fogo de 3 dias entre a Rússia e a Ucrânia a partir de amanhã. Relatório da Confederação Nacional da Indústria aponta que setor cresceu 9,8% no primeiro trimestre deste ano. Ex-goleiro do Flamengo, Bruno Fernandes, é transferido para presídio em Benfica, na zona norte do Rio de Janeiro, após ficar 2 meses considerado foragido. Sol em Porto Alegre agora faz 20 graus. O tempo seco predomina neste fim de tarde em todo o Rio Grande do Sul, com queda das temperaturas até a noite. 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
5: Trânsito. Trânsito segue carregado na chegada e saída de Porto Alegre pela Avenida Castelo Branco, mesmo após a liberação do acesso que ficou bloqueado em razão de um capotamento próximo ao cais do Porto. O veículo já foi removido, mas ainda há lentidão na conexão com a Avenida Mauá em razão do acúmulo de carros para o horário. Na BR-116, o fluxo também é intenso para quem vem do Vale dos Sinos, especialmente na região do aeroporto e da estação Niterói em Canoas. Já a BR-448 aparece como alternativa com trânsito mais tranquilo neste momento. Com o trânsito, Ayrton Lemos.
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4: Os ministros Alexandre de Moraes, Cristiano Zanin e Gilmar Mendes do Supremo Tribunal Federal publicaram hoje decisões para reforçar proibições a medidas administrativas com o objetivo de driblar a decisão da corte sobre os chamados penduricalhos. Na quarta-feira, os ministros reiteraram a proibição absoluta da criação, implantação ou pagamento de parcelas remuneratórias ou indenizatórias para membros do funcionalismo público de diversos setores. Hoje, foram publicadas novas decisões com conteúdo semelhante. Os textos dos 3 ministros são idênticos. Estudantes já ocupam há 24 horas o prédio da reitoria da Universidade Federal de São Paulo, na capital paulista. Na manhã de hoje, a instituição cortou o fornecimento de água e luz do edifício em busca de desmobilizar o movimento estudantil. Mesmo assim, os alunos afirmaram que só vão sair do local após a reitoria retomar as negociações com eles. O protesto é organizado pelo Diretório Central dos Estudantes da USP. Os manifestantes tentam pressionar a universidade a atender às demandas da greve que começou em 15 de abril. Eles exigem melhorias nos refeitórios e aumento do valor das bolsas de permanência estudantil, além de reivindicações próprias de cada curso. 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Notícia na hora certa volta na Rede Gaúcha às 6 horas. Da redação, Ian Tambara.
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9: Hora certa.
10: Opa, olha a hora, hein? 5:04, em nome da Agro Comercial Raízes, um centro de compras, inclusive, aí para as prendas. 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
1: 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Break comercial, já já bailão.
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0: Final de semana, dia das mães, hein? Movimentado, hein?
1: Chega o fim do dia.
0: Bora.
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0: 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Vamos nessa?
1: Maravilha, em clima de Dia das Mães, comércio a todo vapor, né? Nesse Dia das Mães, a nossa homenagem que vai para todas vocês, mamães, que acompanham as programações da Rádio Cultura, seja no trabalho, em casa, estrada, cuidando da família, com aquele carinho que só uma mãe tem, tá bom? Que Deus abençoe cada mãe com saúde, paz, sabedoria e muitos motivos para sorrir, que nunca falte amor no lar, fé no coração, reconhecimento por tudo aquilo que vocês representam, tá bom? De toda a equipe da rádio, um feliz Dia das Mães. Vocês que são aí o verdadeiro símbolo de amor, coragem e esperança. E lembrando que durante na programação do Domingo Alegria, vários presentes também para contemplar, isso aí, tá bom? 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Logo mais eu tenho ingressos para amanhã, a turma fazer a festa amanhã, no grande fandango do Jantar Baile, Dia das Mães, CTG Osório de Assis. Grupo Sem Fronteira e Wagner Nunes no palco, tá? Quer ganhar ingresso? Tenho 3 ingressos para sortear para os ouvintes, tá bom? Bora! 5:11. 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É, turma que tá aí no atendimento.
2: Daquele, Pascoal, passei lá hoje e peguei
1: um vinho. O pessoal de Nova Bressa, lá dos Vinhos Centeira. Mais uma homenagem pro Pedro Cabral, pro Porta Lupe. Mais um negócio fechado aí, hein?

Logo mais tem agenda de eventos para grande região, final de semana que vai ser movimentada, né? Questão de eventos, logo mais tem agenda de festas, eventos. Quer mandar teu alô? 3329-1110. 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Hoje temos o jantar das mães, abraços aí pra turma da organização. A Janice, é, vai dar bom, né? Hoje, Clube dos Amigos JC, aqui na Vila Vaz, antigo quiosque. Janta Dia das Mães, olha, mamães que chegaram até 21 horas não pagam aí pra janta e pro baile. Então, hoje, todos pro quiosque dos amigos, agora com um novo nome. É o Clube dos Amigos, hein? Hoje à noite, hein? Cardápio top, então, não dá pra perder. Cardápio churrasco, é, anote aí o cardápio aí. Amigo, nem te conto quanto já sofri. É, no cardápio vai ter churrasco, maionese, saladas, arroz, pães, cucas. E pra ficar ainda melhor, após a janta, tem a banda expresso Soul de Soledade. 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Tá bom? 5h15, boa tarde.

0: Obrigado pelo aplauso. Foi um dos grandes sucessos da gravação.
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2: Lá em Grande Carreirada, hoje, a partir de hoje, Hípica dos Paioleiros, que é palco do grande primeiro GP, tá? Já conta com 5 animais da casa inscritos, né? Primeiro aí a Morena, que representa Ibirubá, segundo o Maragato, que representa Passa Sete, terceiro o As de Ouro, representando Som Cepé e Candelária, Bico Branco, que representa Ibirapuitã também, a Égua Frigideira, que representa Passo Fundo, tá? Depois mais uma grande penca com um cavalo Malaqueta, que representa Montebello. Segundo o Gateado, que representa Ibirapuitã. Depois temos também a Nanique, que representa Soledade. Outro grande desafio também, Cupiluli, que representa Progresso. E depois também a Cinderela, que representa Fontoura Xavier. Alguns dos cavalos que serão apresentados a partir das 5h30 aqui na Hípica dos Paioleiros. Isso, Sarantiga.
3: A apresentação dos animais agora, de tarde, às 5h30. Tá? E depois vai ter o jogo da pedra e janta. E amanhã, de manhã, começa as inscrições pro torneio de bocha e canastra. De tarde, carreira. De manhã começa a inscrição, tá? Não é que vai ser de manhã. Explica aí pro pessoal, Pascoal.
2: Tanto aí, já não chega, né? É, pra noite agora também, hoje, vamos ter aí o jantar, né? Com churrasco e acompanhamentos. 5h30, como destacou aí a apresentação dos animais, então até pra chegar.
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2: Primeiro GP, né? Amigos do Bacio e do Sarantinga, hoje já começando, né? A partir da parte da tarde, agora, né? 5h30 já começa a apresentação dos cavalos que estarão aí correndo, né? O jogo da pedra logo mais. Maiores informações aí, lembrando que vai ter música ao vivo, banda, Adão dos Teclados e banda também que animam aí. Pessoal que não gosta de carreira, quer ficar lá no quiosque também para uma dança também. Tudo isso. Sexta, sábado e domingo. Tá bom? Vamos lá, 5h21, tem recados por aqui. Olha, para hoje à noite temos aí o programa Mateando, especial Dia das Mães, comunidade São Roque Avipau. É, tem a apresentação do programa a partir das 19 horas. Mães que querem cantar também se apresentar. Vai ter muitos brindes para contemplar e as nossas mães na noite de hoje também. O programa Mateando, gravado especial, né? Mais uma edição do programa Mateando, direto da comunidade São Roque Avipau. Hoje

Uma edição do programa Mateando, direto da comunidade São Roque Avipau. Hoje, hein? Vai ter também a janta e depois tem banda Mensageiro Legal pra hoje à noite, hein? São Roque Avipau. Tá bom? E pras nossas mamães, nesse dia das mães, a nossa homenagem que vai pra todas vocês, mamães. 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Tá bom? Opa! A gente recebe aqui o ganhador da Loto Fácil. 14 números, quase deu 15. Tá? Não deu muito, tá feliz com o prêmio? Ô, Paulinho, da lotérica. Não podemos falar o teu nome, mas tá bom então, tá bom. Já deixa pago. Marapa dura pra nós aí.

maravilha, hein? Vamos lá. Depois desta, tem já sorteio de ingresso para amanhã para o CTG Osório de Assis, que tem aí o grupo. É um baita fandão amanhã. É o grupo Sem Fronteira, depois do Fandango, e um show com Wagner Nunes amanhã, no Jantar das Mães, os Vórtices. Ainda tem fichas aí pra janta e baile. E pro baile aqui a gente tem 3 ingressos para contemplar nossos ouvintes. Manda nome completo que já já a gente...

0: certo. 5h31, na sexta-feira, véspera de Dia das Mães.
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1: Maravilha, nesse momento a apresentação dos animais que estarão aí no grande GP, grande carreira aqui na Hípica dos Paiuleiros, hein? Começa hoje com o jogo da pedra, nesse momento a apresentação dos animais, quem quiser jantar hoje aí, a Hípica dos Paiuleiros, sentido que vai para o São Roque Avipau. Amanhã tem torneio de canastra, 48, música ao vivo, aquela carne gorda, bebidas, e pro domingo também os grandes duelos, então, todo mundo, tá? Deixa eu mandar um grande abraço a turma que se liga lá em Arvorezinha, lá pro Leonir de Paris.
2: Todas as quatro, tudo certo, como é que tá o senhor? Estou aqui no Piccoli tomando uma trago e manda um abraço para nós na música aí.
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1: Opa, lá pro papai Piccoli, ó, oh, dos empreendimentos, dos kitnets da distribuidora de, né, do Gole. E aí, Leonir, estão na segunda caixa.
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1: Opa, cervezinha zelada, hein? Já temos ganhadores de ingressos pro Fandango amanhã. Ah, como é que tá o senhor Osvaldo? Nome na lista amanhã.
4: Boa tarde, Pascoal. Quero concorrer o ingresso do baile amanhã nas horas de Assis. Osvaldo de Jesus Ferreira dos Santos.
1: Isso, então tá bom, né? Nome da, já tá na lista, teu nome também, Osvaldo. Tá bom? Mais uma ganhadora por aqui, Jélice Gonçalves de Oliveira, tá bom? Um abraço pra vocês aí. Lembrando que os ganhadores que ganharam ingresso durante as programações, os nomes de todos estarão na lista aí no Osório de Assis com o pessoal lá da entrada, da portaria, tá bom?
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1: Aqui pro Brasil Severo, um abraço, lembrando que hoje tem live Brasil Severo a partir das 19h30. Tá? Quem puder ajudar, quem quiser ajudar aí na live... mandou até o número do Pix, né? Em nome da Marli Custódio, o homem que vai estar ao vivo com o seu violão, com um repertório top. Tá? 9549-9959-5126. É o Pix pra turma que participar da live, né? E, Brasil, daqui a pouco a gente já vai meter o Pix aí, tá bom?
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1: Então aí, já ganhou ingressos aí o Osvaldo Ferreira, né? E também aí a Jélice Gonçalves de Oliveira, tá bom?

0: Ainda se agita, né? Logo mais tem o agendão de festas completo, os eventos que acontecem em Pontora Xavier, São José do Orval, que também amanhã temos o baile do município com o Mercosul e Grupo Levada Juninho Gaiteiro amanhã, né? Isso, já voltamos.
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0: Grado Piccoli, Florezinha, hein? Homenageando a turma do Gole.
1: 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Argentina louca.
0: Abraço aí pro Nício Borne. Acaba de levar ingresso também pro Fandango amanhã, depois da janta, hein? Tinha três, já foi os três. Nísio, nome na lista, tá bom? Pro Joel Lima, Joel Lima Godoy, ou melhor, Joel Lima Lucas. Estamos ligados.
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0: Ah, já tô no chima aí, né? Abraço pra vocês aí.
1: E aí, gatinhas?
0: E pro Valdir Júlio da Silva. Olha, a mulherada, estão te esperando amanhã no baile do município, hein?

0: 5h44, hein? Aqui pro Ernesto Farias, vai lajado, hein? Já tá preparando aquela picanha pro fim de rap, final de semana, hein? Bora, já já voltamos, hein?
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0: Bora, uma forma de treinar. Opa, logo mais tem jantar baile das mães no Clube dos Amigos JC aqui da Janice, do Baixinho Padilha, antigo quiosque, hein? Uma mulherada que chega cedo hoje até as 9, né? Não paga janta e nem ingresso pro baile. E homens também preço especial, então jantar com churrasco, acompanhamento agora à noite na Vila Vaza e no quiosque dos amigos, agora é Clube dos Amigos, hein? Tá bom? E depois tem a Banda Expresso Sul de Soledade no pau. Tá bom? 5h45, já já voltamos. Break comercial, aguenta aí, Brasil Severo.
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0: Data e grandes eventos aí pro final de semana, né? Mas a gente vai atualizando aqui a lista de ganhadores e ingressos pro Fandango amanhã, né? Amanhã tem Jantar das Mães, CTG Osório de Assis também com uma grande programação. Ingressos aí com direito ao baile, né? Com a patronagem, com as invernadas. E só pro Fandango a gente fez sorteio de ingresso, né? Atenção pra lista então de ganhadores pra amanhã. Fazer a festa e dançar aí ao som aí do grupo Sem Fronteiras e também o Wagner Nunes no grande show amanhã, né? Jantar das Mães, Osório de Assis amanhã. Ganhador aqui do jantar e baile, né? A Clarice Rice Pigueiro. A Cici Batista aqui somente pro baile, né? Somente então pro Fandango amanhã com o grupo Sem Fronteiras.
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0: Isso, com o grupo Sem Fronteiras, Wagner Nunes, então pra bailanta, pro Fandango da marca maior. Ganhadores de ingressos aí só pro Fandango. Ademar Batista, Luísa Brunoro Bergamo, Maria Lúcia Santos, Liomir Gasparim, Lauro Sigolini, Lourdes Risse, Luiz Carlos do Santo Maciel, Noili Gundel, Thiago Carlos Vieira, Juraci da Rosa, Maicon Gasparim, Elias Silva, Gleica Franz, Daniela Machado, Iva Pinheiro, Nísio Borne, Lielte Gonçalves de Oliveira, Osvaldo de Jesus Ferreira dos Santos e Cici Batista. Esses são os ganhadores de ingressos para o Fandango amanhã. Tá bom? E para amanhã também temos outro grande evento, Sanges da Derval, que vive as festividades do 38º aniversário também, né?
2: Alô, alô, galera de São José do Herval e toda a região. Neste sábado, dia 9 de maio, estaremos aí comemorando o aniversário do município, 38 anos de emancipação. Tem Grupo Levada e Banda Mercosul fazendo muita música boa para você dançar e se divertir com a gente. Todo mundo convidado, sabadão. Grupo Levada tá chegando. É levada, é pressão!

Noite está aí, Corpo e Alma, data especial, Dia das Mães. Para a noite, temos aí Banda Expresso Sul, Jantar das Mães, aí no Clube dos Amigos do Baixinho Padilha, Vila Vaz, hein? Com toda a estrutura, hoje com churas, e depois Banda Expresso Sul. Então, para a noite, e mães, mulheres que chegarem até as 21, não pagam ingresso, tá bom? Para janta e baile. Então, hoje, jantar a partir das 20h30, 21 horas. O jantar depois a Banda Expresso Sul, de Soledade no palco agora na noite, tá bom?

0: E hoje também nós temos aí o programa de auditório especial Dia das Mães, som rock e pau, agora a partir das 19 horas, com homenagem às mães, já convidar artistas, talentos, cantores para se apresentar no palco. Programa especial das mães hoje, som rock e pau, também com janta, com brindes para as mulheres, e depois também tem os mensageiros legal, também com uma música especial para a turma que quer dançar para hoje, tá ok? E lembrando que hoje é a última noite também das novenas preparatórias da grande festa de Santa Rita de Cássia, Vila Vaz. Hoje à noite, o pessoal quer comprar um assado, um frango assado, né? Desde meio-dia já tem frango à venda, hoje e amanhã, e domingo dia da grande festa, então, final de semana também, Vila Vaz que celebra e festeja é a padroeira. Bora! Alô Brasil! Hoje tem live em 19h30. Alô Daniel Machado. Como é que estamos?
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0: Isso, Nego do Bode, como é que estamos lá no São Roque Avipau?
2: E o Pascoal, daí tu diz aí que os artistas tem boca livre aqui no programa hoje. Quem vem tocar tem a janta livre.
0: Isso, quem tocar, se apresentar no programa das mães, são rock, dá um pago uma janta, tá bom? Então, sinto-se todos convidados. Esse programa é tradicional, né? A janta das mães, programa mateando, brindes pra mulherada e depois a banda mensageiro legal. São rock e pau pra noite.

0: Dourado.
1: Fechou a primeira hora, bailão, hein? Só bailão as melhores. Olha, dia 30 de maio, 30 de 5. Abraço aí pro Esporte Clube Flor da Serra. Presidente aí, o Pedrinho, o Seco, tá? Tem grande janta com um banda amor mafioso, hein?
2: Flor da Serra, dia 30 do 5. Jantar na parte de baixo e depois música na parte de cima.
1: Então tá aí, 30 de maio tem jantar do Esporte Clube Flor da Serra e no Clube Flor da Serra, hein? Fechas com a organização e depois a turma sobe para o bailão com banda amor mafioso. Então, dia 30, anote aí. Jantar baile do Esporte Clube Flor da Serra, do Clube Flor da Serra, tá bom?
3: A banda toca uma canção.
1: Bora! Sextou em clima de Dia das Mães. Claro, aí com as ofertas do mercado do Sadinho. 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Vai viajar aquele pit stop, Borracharia Santos, Canga Quebrada. Alô, Juliano.

0: 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Notícia na hora certa, 6 horas. Em visita a Porto Alegre, ministro da Saúde Alexandre Padilha afirma que Brasil está preparado para enfrentamento do hantavírus. Governo Leite propõe novo piso regional do Rio Grande do Sul com reajuste de 5,35% e valor de R$ 1.884 na primeira faixa de salários. Número de casos de dengue cai 97% no Rio Grande do Sul em 2026. Fim de tarde com sol entre nuvens em Porto Alegre, agora faz 18 graus. O tempo seco predomina em todo o Rio Grande do Sul até o fim do dia, com queda nas temperaturas. 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
2: Atenção para quem segue pela Avenida Protásio Alves, no sentido Porto Alegre-Viamão, um buraco próximo ao acesso ao Caminho do Meio e à Avenida Terra Nova, em Alvorada, obriga motoristas a reduzirem bastante a velocidade para passar pelo trecho. Ponto exige atenção redobrada. Na chegada a Porto Alegre, o trânsito segue carregado na conexão com a Castelo Branco, com a Avenida Mauá, com um trânsito bastante lento. Na Voluntários da Pátria também apresenta movimento intenso neste começo de noite. Já na 448, o fluxo voltou a fluir melhor no sentido capital interior após os bloqueios provocados por obras de recapeamento. Com o trânsito, Ayrton Lemos.
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0: Cai para 31 mil o número de pontos sem energia elétrica após a passagem do temporal pelo estado.
3: O desabastecimento causado pela chuva registrada desde a manhã de ontem ainda afeta moradores nas áreas de concessão da RGE e da CE Equatorial. Nas regiões cobertas pela RGE, há 14 mil consumidores sem luz no momento. As áreas mais atingidas são Planalto, Vale do Rio Pardo, Vale do Taquari, Serra, Central e Pampa. Nas zonas de responsabilidade da CE Equatorial, outros 17 mil pontos seguem com o fornecimento interrompido. Porto Alegre e Viamão concentram o maior número de clientes afetados, com 1.500 consumidores desabastecidos em cada cidade. Da redação, Gabriel Dias.
0: A investigação do Ministério Público sobre o barulho emitido em dias de shows no Parque Maurício Sirotsky Sobrinho foi colocada em sigilo. A decisão foi anunciada na última terça-feira. Segundo a Promotoria do Meio Ambiente, a medida ocorreu para resguardar a intimidade de algumas pessoas, já que havia dados de reclamantes. A investigação foi aberta em setembro de 2023, mas só se tornou reservada duas semanas após a Rádio Gaúcha noticiar o incômodo da diretora da GAN 3 Parques, Carla De Boni. Na ocasião, a diretora do parque relatou que essa investigação tem afastado a realização de shows no local. Cartórios de protesto, jeito mais eficiente de recuperar uma dívida. 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Da redação, Ian Tambará.
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4: Hora certa!
5: 30 aí, turma, como é que estamos? Seguimos, hein? Programação especial, Clube do Bailão. Do Sabiá, em domingo, tem Domingueira das Mães. Banda, super banda, noite baileira, Fabiano, Cláudio e companhia, né? É a mulherada toda, não pago, e só 20, domingueira, domingo, Clube do Bailão do Sabiá, a partir das 18h30, tá bom? Então, todos lá dançando, se divertindo. Logo mais tem loterias aqui na programação Cultura. Lembrando que amanhã tem Manda Mercosul, tem Grupo Levada. Amanhã tem baile do município São José do Herval com entrada franca, tá bom? Bora! Deixa eu só mandar um abraço aqui à organização Edson Roque Bipá. Hoje temos o programa Mateando na Criança Especial Dia das Mães. Artistas, ó, não pagam.
6: E o Pascoal, daí tu diz aí que os artistas tem boca livre aqui no programa hoje. Quem vir tocar tem a janta livre.
5: Tá daí todo mundo pro São Roque Vipal. Tá bom? Aqui pra Nilce Múcio, um abraço pra vocês aí, sempre ligados.

0: Deixa eu só conferir por aqui, tem recados rapidinho, a gente atende toda a turma aí lá. Tudo na vida. Aqui pro seu, como é que é o nome desse rapazinho aqui? Vamos lá.
1: Maria Pascoal, como é que tá, meu amigo? Beleza?
0: Tudo certo, só o frio.
1: Aqui é o Valdir, aqui São José do Rio.
0: Como é que tá, Valdir?
1: Ok, é a música do JM, Calar o Vida Perfume.
0: Ah, certo. Pra quem que manda? Meu
1: amigo. Ontem eu tive em Fontoura. Não apareceu nenhum lá. Tá bom?
0: Não, um que abraço, as mulheres te enganaram aqui, que é isso.
2: Boa tarde, essa aí é a minha foto, gostaria de apresentar pra ele aí.
0: Pro Valdir?
2: O meu grande amor, o Valdir, que eu gostaria de ficar com ele aí. Se ele puder que eu vim me buscar, eu, daí eu vou pra lá essa noite.
0: Isso, ontem ele tava no centro, mas perdeu de conhecer o Valdir, tá, dona Carmen?
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0: 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Vamos lá, já já voltamos.
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9: Idosa fica ferida após ataque de cachorro em Teutônia. A vítima, de 79 anos de idade, foi atacada na mão. 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

0: que é só e a bala da paixão, hein? 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
0: Isso.
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0: 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Canga quebrada, hein? 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

0: maravilha, brilha, brilhação aí, vamos. Que faz uma como é que estamos aí?
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0: Ah, que faz uma mulher na vida de um homem. Ó, ah, domingo tem domingueira, Clube do Bailão do Sabiá, domingo, domingueira, no palco, noite baileira. E pela data do Dia das Mães, mulheres não pagaram ingresso. Então quem gosta de dança, arrasta-pé, domingo, 18h30, lá no Clube do Bailão do Sabiá, no centro, aí na sentido que vai pra Picara Casa Grande.

0: Tem um recado pra turma, amanhã tem fandango, tem um jantar baile no Osório de Assis. No palco é o Grupo Sem Fronteiras e Wagner Nunes, hein? Vai ser um baita fandango, hein? Tá, amanhã todo mundo lá.
1: Bueno, gente, nós somos o Grupo Sem Fronteiras. E estamos passando aqui para convidar a cada um de vocês para o dia 9 do mês de maio no CTG Osório de Assis, em Fontoura Xavier, um baita jantar do Dia das Mães. Tá todo mundo convidado. Venha fazer a festa com a gente. Um grande abraço e até lá.
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0: Tenta aí pra amanhã esse mega evento do CTG Osório de Assis. Além do Grupo Sem Fronteiras, tem Wagner Nunes no palco.
3: Alegurizada, amiga, nós somos Wagner Nunes.
4: E família.
3: Alô, Fontoura Xavier, CTG Osório de Assis. Dia 9 de maio nós estamos chegando para o show de jantar de Dia das Mães. E você é o nosso convidado. Traga sua família para cantar, dançar e se divertir com Wagner Nunes e família. Vamos!
4: Vamos!
0: Isso, vamos, vamos, vamos. Amanhã, né? Amanhã, né? Atenção para a relação de ganhadores de ingressos para amanhã, né? Vamos autorizando por aqui os ganhadores. Lembrando que o nome de todos os ganhadores estarão na portaria, lá com a organização. Os ganhadores de ingressos para o Fandango amanhã do Osório, do Jantar Baile das Mães, Ademar Batista, Luísa Brunoro Bergamo, Maria Lúcia Santos, Leomir Gasparim, Lauro Cigolini, Lourdes Risse, Luiz Carlos do Santo Maciel, Iva da Silva Pinheiro, Noeli Gundel, Tiago Carlos Vieira, Juraci da Rosa, Maicon Gasparim, Elias Silva, Gleica Franz, Daniel Machado, Rosana Godoy, Nísio Borne, Dielis Gonçalves de Oliveira, Osvaldo de Jesus Ferreira dos Santos e Cici Batista. E ganhadores do jantar e fandango, Clarice Risse Pinheiro, tá bom? O nome de todos aí estarão na lista amanhã na portaria do Osório de Assis. Tá bom?
5: Minha mãe foi pobrezinha, morava numa
0: reunião. É o Jantar das Mães no Osório de Assis amanhã.

0: Para amanhã também, São José do Herval.
1: Olá, gente, eu sou a Classe.
2: E é o Pablo.
1: Nós somos da Mercosul. Passando para convidar vocês para o dia 9 de maio. Vamos estar comemorando o aniversário de São José do Herval, 38 aninhos.
2: Você é o nosso convidado especial e não pode ficar de fora dessa festa, hein?
1: Esperamos todo mundo lá. Um beijão.
2: Até lá.
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0: Olha, e para hoje, outro mega evento, né? Hoje temos aí outro mega evento aqui no Clube dos Amigos, né? Do Baixinho e da Janice, hein? Fala para nós aí, Célio, do Musical Expresso Sul.
4: 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Dia 8 de maio, Clube dos Amigos JC estará presenteando todas as mães com um jantar-baile em comemoração ao Dia das Mães. 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
0: Então tá aí, hoje à noite, o jantar das mães ali no Clube dos Amigos do Baixinho, antigo quiosque dos amigos, hein? Todo mundo vai, hein? Hoje à noite. Depois, Banda Expresso Sul aí do Célio de Soledade. Hoje, Vila Vaz aí no Clube dos Amigos. Tá bom? Bora. Como é que estamos aí? Elástica apareceu. Ah.

banda, banda magnífica. Um abraço pro Edgar Maga e pra dona... A Aida, né? Abraço aí pra turma. Ô, Edgar.

0: casar, tem números da sorte, hein? É muita festa. Hoje temos o programa especial Dia das Mães, São Roque Avipau, gravação do programa. Olha, atenção, artistas, ó.
1: E o Pascoal, daí tu diz aí que os artistas tem boca livre aqui no programa hoje. Quem vem tocar tem a janta livre.
0: Então daí, quem canta, hoje no jantar especial, programa marchando, especial Dia das Mães, São Roque Avipau. Tá bom? 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

Maravilha, hein? 6h38, 18h38. Deixa eu mandar um grande abraço pra turma aí do Rei do Lance. Ah, como é que tá o Arroeira, as meninas? Em frente, o Clube Flora da Serra, ligados, sintonizados. E já preparando aí o melhor lanche pra noite.

0: musical.
1: Vamos lá, porque vem chegando números.
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1: É, só repetindo os números. Mas vamos lá. Sorte para todos que fizeram a fezinha. Olha, quinto prêmio de hoje, 8.025, 8.025. No quarto prêmio, 6.125. No terceiro prêmio, 3.915. No segundo prêmio, 2.767. E primeiro prêmio federal, não, hoje é do Rio de Janeiro das 18, né? 6.922, o primeiro prêmio.

Então tá aí, primeiro prêmio, 6.922, cabra. Pegou? Não pegou? Amanhã tem mais. Amanhã corre pela Federal do Brasil. 6.922, cabra.

Maravilha, seguimos com o Bailão Tem Pedido. Amado Batista e o sucesso Madrugada na Cidade. 6h40. E daqui a pouco tem a gravação do programa Marcendo, Janta das Mães, especial Comunidade São Roque Avipau. Nesse momento também acontecendo aí a abertura do primeiro grande prêmio, o primeiro GP. Grande carreira na época dos paiuleiros. Hoje, né, nesse momento já foi apresentado os animais. Tem jogo da pedra, tem janta com churrasco, tá? Música. Amanhã tem também aí as carreiras, tem torneio de canastra 48. E pro domingo, o grande duelo, né? Então, duelos eletrizantes na Hípica dos Paiuleiros, 8, 9 e 10 de maio.

0: Quem ganha o prêmio antes da luta perde a motivação pela vitória.
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2: Hora certa.
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6: Madrugada fria.
7: Temperatura baixando, né? E olha pro frio. 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

0: Vai ser fria, hein? 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Tá bom, mamães? Vale pra hoje, programa Matiello Especial Dia das Mães, som rock avipal.
1: E o Pascoal, daí tu diz aí que os artistas tem boca livre aqui no programa hoje. Quem vem tocar tem a janta livre.
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0: É a nossa equipe de apresentadores que já se encontra em São Roque Avipal, né, Maxwell?
3: Boa noite, Pasquale. Boa noite a todos os ouvintes da cultura. Estamos em direção aí. São Roque Avipal, gravação, programa especial Dia das Mães, lá na comunidade, um programa que vai ao ar amanhã pela manhã pela nossa emissora. Todos os artistas aí que estão na escuta, bora pra comunidade São Roque Avipal, hein? Super programa de rádio. E amanhã temos de novo, né? Amanhã temos lá no Carrapicho.
0: O Lauri Mariani.
3: Na propriedade do seu Lauri Mariani. Grande gravação também amanhã ao meio-dia. Sábado, hein? Todos convidados.
0: Tenta aí. Sintam-se todos convidados agora para a noite. Para a noite também nós temos outro evento aqui no Clube dos Amigos do Baixinho da Janês. Tem Janta das Mães com a banda Expresso Sul. Quem não quiser jantar, olha, mães que forem jantar hoje, não pagam o ingresso para a janta e nem para o baile. Então, cheguem cedo. O cardápio vai ser churrasco também aqui no bar. E Clube dos Amigos aí do Baixinho da Janice, na Vila Mas. Também nós temos final de semana, grande festa de Santa Rita de Cássia. Lembrando, tem a venda aí.
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0: o leitão assado e o frango agora pra noite e também pra amanhã. Tá bom? E lembrando que pra amanhã, amanhã temos o grande rodízio de pizzas. 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É o tradicional rodízio das mães. Pessoal que quer confirmar lá com a Nice, com a Tati, com o Bonacina. É. Pra aquecer a noite de amanhã, vai ter uma cesta de produtos para as mães que estarão presentes. Quem comprar os ingressos, vai ter também sorteio de uma torre de chope. E uma mãe também vai ganhar um rodízio de graça. Até amanhã. Sorteio para quem participar lá na Pizzaria Bonacina. E lembrando, quem quer fazer reservas para amanhã, rodízio de pizzas Bonacina, 999-34-43-59 com a Anice e com a Tati. Tá bom? Com as meninas. Amanhã, hein?

0: Que Deus abençoe cada mãe com saúde, paz, felicidade. Que nunca falte reconhecimento para asas, para essas mulheres que fazem da vida um verdadeiro milagre de amor todos os dias.
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0: 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Bom! 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

0: Recadinho aqui do Lúcio das Moças e das Véias. Como é que tá, Lúcio? Ô, Lúcio.
1: Ué, Pascoal, eu toquei no Nés Benito,
0: opa.
1: O Zezão, também meu brabo.
0: Que jeito.
1: Quer arrumar uma viúva aposentada e rica. Tem carro. Manda a música pra Vunés, que é a esposa dele. Pode botar a queda no copo do golepado. Se eu vou ter. Pode te dar um nome, o Zezão quer arrumar uma esposa. Se aposentado. Manda a música pro Nés Pedir aqui, ó, meu amigo, respondendo. Manda aquela, o povo do Zé Pedido, muito obrigado.
0: Então tá aí.
1: E manda a música.
0: Isso. É, com meias novas, terceira dimensão, né? Zezo. É, mulherada quer te conhecer aí. E o Lúcio das Moças e das Vegas. Aí pro Valdir, Valdir da Mulherada, hein? Ô, Valdir, como é que estamos aí, São José?
2: Cleito Borges, só uma lajadora única. Mas nem apareceu, tá?
0: As mulheres do Valdir querem conhecer o Zezão, tá bom então? Abraços, bom final de semana. Na sequência, Voz do Brasil. Vamos bater cartão agora lá no bar do Nelson Vedinho.

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3: Boa noite.
2: Uma boa noite para você que nos acompanha em todo o país.
3: Sexta-feira, 8 de abril de 2026.
2: E vamos ao destaque do dia: investimento em energia.
3: São 130 bilhões de reais para melhorar a distribuição de energia elétrica no país até 2030. Gabriela Noronha.
4: Foram renovados os contratos de concessão de 16 distribuidoras de energia elétrica. A renovação dos contratos beneficia cerca de 42 milhões de residências no país.
2: E anunciado também, Luz para Todos vai chegar a mais 233 mil novas famílias.
3: E ainda, rendimento médio mensal do brasileiro alcança o maior patamar da série histórica desde 2012.
2: O valor tem crescimento de 5,4% em 2025 e chega a R$ 3.367, Graziele Bezerra.
5: O aumento da oferta de trabalho foi o que mais puxou o incremento da renda.
3: Você vai ouvir também serviços públicos na mão.
2: GovBR alcança a marca de 500 milhões de assinaturas eletrônicas.
3: Saiba como proteger sua conta e evitar golpes virtuais. Cleide Lopes.
6: Você pode acessar na plataforma serviços digitais que vão ajudar a proteger seus dados contra golpistas.
2: Hoje, na apresentação da Voz do Brasil, Mariana Jundumem, Nazi Brum.
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2: 130 bilhões de reais em investimentos para modernizar a distribuição de energia elétrica no país até 2030.
3: O anúncio foi feito em evento que contou com a presença do presidente Lula.
2: O objetivo é melhorar a qualidade dos serviços prestados à população e incentivar o desenvolvimento e a geração de renda.
4: Foram renovados nesta sexta-feira os contratos de concessão de 16 distribuidoras de energia elétrica em 13 estados do país. Os contratos devem viabilizar cerca de 130 bilhões de reais em investimentos até 2030. Esses recursos serão investidos em projetos de modernização da rede, expansão de linhas de distribuição e aumento da capacidade de resposta a apagões e eventos climáticos. Por exemplo, segundo o ministro de Minas e Energia, Alexandre Silveira, os contratos agora incluem novas regras para melhorar o atendimento ao consumidor.
7: O objetivo é proporcionar atendimento mais eficiente, mais rápido, mais respeitoso aos consumidores de energia brasileiros. Bairros mais pobres terão o mesmo padrão de qualidade que os bairros mais ricos.
4: A renovação dos contratos beneficia cerca de 42 milhões de residências no país. Além disso, a expectativa é de que sejam gerados mais de 100 mil empregos. Presente na cerimônia, o presidente Lula falou sobre a importância da parceria entre Estado e iniciativa privada para garantir o fornecimento de energia em todo o Brasil.
8: Que a gente pode ter um país que nunca mais teremos apagão. E a renovação desses contratos, antecipando inclusive a renovação, é uma demonstração de que o governo tem confiança nos empresários, de que a gente pode apresentar ao Brasil a ideia de que o Estado pode trabalhar em parceria com os empresários e permitir que os empresários possam executar o trabalho da forma mais perfeita possível.
4: Durante o evento, o presidente Lula e o ministro Alexandre Silveira também assinaram a atualização de um decreto que moderniza o Luz para Todos, programa que leva energia a quem mais precisa e amplia o alcance da iniciativa para mais de 233 mil novas famílias. O objetivo é promover o uso produtivo da energia voltado à geração de renda. No caso do pequeno produtor Gilson Matos, de Canavieiras, no sul da Bahia, a chegada da energia elétrica trouxe uma verdadeira mudança de vida.
9: Era luz de vela, era o lampião, a água para chegar até aqui era uma dificuldade tremenda. Tudo era mais difícil, a gente não tinha projetos. Então, depois da chegada do Luz para Todos, tudo mudou, né? Nos incentivou a plantar, a criar, produzir, fazemos hortas. Hoje nós já temos água com facilidade, porque nós já temos bomba elétrica. Tudo hoje ficou mais fácil.
4: Com a atualização, o programa Luz para Todos passa a priorizar grupos como mulheres, chefes de família, comunidades que necessitam de infraestrutura voltada à segurança alimentar e famílias em situação de vulnerabilidade. Reportagem Gabriela Noronha.
3: E o programa Gás do Povo tem data fixada e será pago sempre no dia 10 de cada mês.
2: Neste domingo, a Caixa Econômica Federal fará o pagamento do Vale Recarga para cerca de 2 milhões e 700 mil famílias.
3: Para ter acesso à recarga, o responsável familiar deve procurar uma das 25 mil revendedoras em todo o país, utilizando o cartão do Bolsa Família com chip ou o cartão de débito da Caixa.
2: Também pode utilizar o CPF e o código de validação que será enviado para o celular do responsável.
3: O programa Gás do Povo fornece a recarga de botijões de 13 quilos para 15 milhões de famílias inscritas no Cadastro Único.
2: Mas elas não recebem todas ao mesmo tempo. As recargas têm validade de 2 a 3 meses, a depender do tamanho da família.
3: O brasileiro está ganhando mais.
2: O valor médio mensal recebido já passa de R$ 3.367,00, o melhor da série histórica do IBGE desde 2012.
3: A melhoria nos rendimentos foi verificada no mercado de trabalho e também nos benefícios sociais.
10: É o maior rendimento da série histórica iniciada em 2012. O rendimento médio mensal do brasileiro foi de R$ 3.367,00 em 2025. Um crescimento de mais de 5% em relação ao registrado em 2024. No universo de 212 milhões de brasileiros, 67% tiveram algum tipo de renda no ano passado. O aumento da oferta de trabalho foi o que mais puxou o incremento da renda. No ano passado, a população ocupada chegou a 101 milhões de pessoas e a massa de rendimento total dos trabalhadores atingiu quase R$ 362 bilhões, também um recorde. Outras fontes contribuíram para o aumento da renda, como explica o pesquisador do IBGE, Gustavo Fontes.
11: Ao analisar por tipo de rendimento, né, se observa que 47,8% da população possui rendimento do trabalho, enquanto 27,1% tinham rendimentos de outras fontes. Entre esses outros rendimentos, né, o destaque foi para a aposentadoria e pensão, né, que abrangia 13,8% da população residente, seguida por rendimentos de programas sociais do governo, 9,1%.
10: A região sul manteve a maior proporção de pessoas com rendimento, cerca de 71%, enquanto norte e nordeste apresentaram os menores percentuais, apesar dos avanços registrados nos últimos anos. Para o economista José Luiz Pagnussá, os números apontados pela PNAD mostram uma evolução no mercado de trabalho e nas políticas sociais.
12: Porque ao mesmo tempo em que o rendimento médio está subindo, temos recordes também no número de pessoas ocupadas. E além disso, né, dado o impacto das políticas sociais, esse recorde se dá também com os menores índices de desigualdade da história brasileira.
10: Na comparação com o período pré-pandemia, o aumento é mais expressivo. O rendimento médio de todas as fontes ficou 8,6% acima do registrado em 2019, o que mostra que a recuperação na renda se manteve de forma consistente até 2025. Reportagem Graziele Bezerra.
2: Cartão de crédito, cheque especial, crédito pessoal.
3: Brasileiros que não conseguem pagar dívidas nessas modalidades têm agora a oportunidade de sair do sufoco financeiro com o Desenrola Famílias.
2: Juros mais baixos, prazos mais longos e descontos estão entre as vantagens do programa.
13: Jácio Fiuza Júnior, de 73 anos, é jornalista aposentado e tem dificuldades para pagar as faturas do cartão de crédito.
14: Fiz a negociação, dividi em várias parcelas e do jeito que está, não baixa a dívida.
13: Assim como Jácio, 80% das famílias brasileiras têm algum tipo de dívida, principalmente com cartão de crédito, cheque especial e crédito pessoal, segundo a Confederação Nacional do Comércio. Agora, essas famílias têm a oportunidade de aliviar o orçamento com Desenrola Famílias. Podem participar pessoas com renda mensal de até

0: oportunidade de aliviar o orçamento com Desenrola Famílias. Podem participar pessoas com renda mensal de até R$ 8.105, com dívidas contraídas até janeiro de 2026, com atraso entre 90 dias e 2 anos. O programa prevê descontos de até 90%, linhas de crédito com juros limitados a 1,99% ao mês, prazos de até 48 meses. E ainda a possibilidade de usar até 20% do saldo do FGTS ou R$ 1.000 para abater dívidas. E pessoas com dívidas de até R$ 100 terão o nome limpo num prazo de 30 dias. O Desenrola também exige que as instituições financeiras invistam na educação financeira. Reinaldo Domingos, especialista em educação financeira, diz que é preciso consciência para que as famílias não voltem a se endividar.
1: Tudo que nós ganhamos e nós gastamos, é necessário que nós tenhamos uma organização. O Desenrola Brasil é uma opção, é uma oportunidade muito importante, só que ela precisa vir junto com a educação do comportamento financeiro.
0: A adesão ao Desenrola Famílias deve ser feita diretamente com os bancos e instituições financeiras. Só no Banco do Brasil, nos dois primeiros dias do programa, foram feitos 12.600 pedidos de renegociação. Gilson Bittencourt, vice-presidente de Agricultura e Agricultura Familiar do Banco do Brasil, disse que espera uma procura intensa pelo Desenrola Famílias nos próximos dias.
2: Recuperar a sua adimplência, abrir novas possibilidades de acesso ao crédito. A nossa expectativa com esse segundo é que ele atinja ainda um grupo maior de famílias e traga mais tranquilidade para as famílias e, nesse caso aqui, para os clientes do Banco do Brasil.
0: E para o jornalista Jácio Fiuza, que nos contou sobre a dívida com cartão de crédito, o programa chegou em boa hora.
3: É um programa que vai beneficiar a mim e muitas famílias brasileiras, né?
0: O Desenrola Famílias também protege as famílias das dívidas com casas de apostas, as chamadas BETs. Ele estabelece o bloqueio de CPF para apostas por um período de 12 meses. Colocução de Thaísa Vitória, reportagem Luciana Colares de Holanda.
4: Para estimular as mulheres a seguirem a carreira acadêmica, a CAPES, Coordenação de Aperfeiçoamento de Pessoal de Nível Superior, criou o programa Aurora.
5: A iniciativa é voltada a professoras vinculadas a programas de pós-graduação que sejam gestantes ou mães de crianças de até 2 anos.
4: Em outra frente, estudantes indígenas também estão sendo estimulados na pós-graduação a seguirem na pós-graduação após concluírem o ensino superior.
5: Sobre esses programas, nós conversamos com a presidente da CAPES, Denise Pires de Carvalho. Acompanhe.
6: Oi, presidente, como vai? Vamos começar falando do estímulo que a CAPES vem oferecendo para que as cientistas que são mulheres consigam continuar suas pesquisas. Qual que é o problema que existe hoje em relação à maternidade e que estímulo é esse?
7: Olá, Mariana, um prazer estar contigo e com Nazi na Voz do Brasil. As mulheres, elas são maioria entre as mestres e as doutoras do nosso país há mais de 20 anos. E nós temos no Brasil 49% de mulheres cientistas. No entanto, elas atuam menos no corpo docente da pós-graduação. Então há um gargalo, há um impedimento no ingresso e permanência das mulheres como professoras na pós-graduação.
6: Presidente, assim como as mulheres, a CAPES também tem investido em outras ações aí para promoção da diversidade, com um programa voltado para jovens indígenas, né? O que que é esse programa? Como que ele vai ajudar a ampliar a participação dessas diversas etnias no ambiente de produção científica?
7: É o novo programa de desenvolvimento acadêmico indígena, porque os nossos estudantes indígenas têm sido incluídos no ambiente da educação superior. Quando eles terminam os seus respectivos cursos, eles querem ingressar, muitos deles, nos cursos de mestrado e doutorado. No entanto, a seleção para esses cursos acontece muitas vezes longe da localidade onde eles moram. Então, esse novo programa, ele vem para que aconteça uma seleção dos estudantes indígenas de uma maneira nacional. Eles podem aplicar a seleção do local onde eles estão, muito semelhante ao que fazemos com os estudantes que vêm do exterior para estudar no Brasil. Então, um estudante que

0: assunto. Um deles, na Comissão de Constituição e Justiça, torna o bafômetro obrigatório para motorista envolvido em acidente. O texto é do senador Fabiano Contarato, do PT do Espírito Santo.
1: Se hoje um motorista, mesmo bêbado, mata alguém e fica no local, o delegado está impedido de lavrar o auto de prisão em flagrante, porque não se imporá prisão em flagrante, nem se exigirá fianças ao condutor que prestar pronto integral socorro à vítima ou que não fugir do local. Então, todos ficam, se recusam a submeter o teste.
0: Outro projeto aprovado recentemente e já transformado em lei criou o Dia Nacional da Mobilização em Memória das Vítimas de Trânsito, a ser celebrado no terceiro domingo de novembro.
2: E a senadora Damaris Alves, do Republicanos do Distrito Federal, destacou a importância da campanha Maio Laranja de enfrentamento à violência sexual contra crianças e adolescentes. A parlamentar defendeu a intensificação das ações de prevenção, denúncia e responsabilização diante da recorrência dos casos no país. Também afirmou que a subnotificação compromete a formulação de políticas públicas eficazes. Damaris Alves também alertou que meninos estão entre as vítimas de abuso sexual e precisam de maior visibilidade nas ações de proteção.
3: E às vezes o menino não fala porque ele acha que foi uma brincadeira. E às vezes o menino não fala porque a vergonha para o menino é muito maior do que para a menina. Mas a gente precisa observar os comportamentos.
2: Com a edição de Paula Groba e trabalhos técnicos de João Lira, o Jornal do Senado fica por aqui. Acompanhe agora as notícias do Tribunal de Contas da União e da Câmara dos Deputados. Boa noite e um bom fim de semana.
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6: Câmara aprova aumento da proteção legal para vítimas de crimes sexuais.
7: Presidente garante a votação da proposta que altera a jornada de trabalho.
6: Deputados defendem ações para a promoção do desenvolvimento regional.
7: Boa noite. Gilson Daniel, do Podemos do Espírito Santo, rebate declarações de gestores que criticam o repasse de recursos a municípios. De acordo com o parlamentar, é nas cidades que os investimentos públicos se traduzem diretamente em serviços essenciais, como água e energia.
6: Segundo Gilson Daniel, administrações municipalistas promovem impactos concretos na infraestrutura e na qualidade de vida da população. Ele alerta os capixabas para a importância de políticas que garantam um apoio financeiro contínuo aos municípios.
7: Daniel Almeida, do PCdoB, registra a realização de programa do governo da Bahia que busca ouvir moradores, lideranças e representantes da sociedade civil para reunir propostas voltadas ao planejamento público do estado. Ele ressalta que a abertura da ação ocorreu no início do mês em Irecê.
6: Daniel Almeida sublinha que o modelo funciona como espaço de prestação de contas sobre compromissos assumidos anteriormente pelo Executivo Estadual. Ele assinala que a mobilização deve percorrer outros territórios baianos, ampliando a participação na definição de prioridades para a Bahia.
4: Agricultura.
7: Preocupado com a crise financeira dos produtores rurais, Afonso Rando, PP do Rio Grande do Sul, cobra a votação do projeto que prevê o alongamento das dívidas agrícolas. Ele explica que a medida pode ser viabilizada com recursos do Fundo Social e dos royalties do petróleo.
6: Segundo Afonso Han, os produtores precisam de condições mais favoráveis que as atuais, como prazo de até 10 anos para pagamento e carência de 3 anos. O deputado avalia que o setor precisa de 180 bilhões de reais para garantir a produção de alimentos e a sustentabilidade no campo.
8: Meio Ambiente.
7: Marina Silva, da Rede de São Paulo, destaca encontro internacional sobre a redução da dependência dos combustíveis fósseis realizado na Colômbia no final de abril. A deputada afirma que os países precisam construir planos nacionais de transição para reorganizar as fontes de energia.
6: Marina Silva ressalta que o Brasil participa desse debate com ações de desenvolvimento sustentável. Ela avalia que a instabilidade geopolítica ligada ao petróleo reforça a urgência de alternativas tecnológicas capazes de proteger economias nacionais e ampliar a segurança climática.
8: Economia.
7: No entendimento de Sidney Leite, do PSD do Amazonas, a manutenção das altas taxas de juros pelo Banco Central prejudica o trabalhador. Ele argumenta que o custo do serviço da dívida e os juros do cartão de crédito rotativo pressionam a economia e favorecem apenas o setor financeiro.
6: Sidney Leite alega que programas econômicos como o Desenrola e o fim progressivo do cartão de crédito consignado são insuficientes sem uma redução na taxa básica de juros. Para ele, o Brasil apresenta índices econômicos que não justificam taxas superiores às de países em guerra.
7: Welter, do PT do Paraná, enaltece o programa Desenrola, que, segundo ele, vai ajudar milhões de brasileiros endividados. O deputado explica que a iniciativa do governo busca reduzir juros e facilitar a renegociação de dívidas, aliviando o orçamento das famílias.
6: O deputado afirma que o aumento do acesso ao crédito levou muitas pessoas ao endividamento e o programa surge como alternativa para reorganizar a vida financeira. Para ele, a medida deve ampliar o poder de compra e melhorar as condições de vida da população.
7: Patrus Ananias, do PT de Minas Gerais, defende que o Brasil reduza a dependência da exportação de matérias-primas. Segundo o deputado, o avanço da industrialização nacional, especialmente no setor de minérios, é fundamental para ampliar a autonomia econômica do país.
6: Patrus Ananias propõe a criação de uma empresa pública nos moldes da Petrobras para gerir a exploração de terras raras e outros recursos minerais. Na avaliação dele, o Estado deve assumir o papel principal na geração de tecnologia e riqueza no país.
8: Trabalho.
7: Presidente da Câmara garante a votação da proposta que altera a jornada de trabalho 6x1. Acompanhe na reportagem de Luiz Gustavo Xavier.
9: O presidente da Câmara dos Deputados, Hugo Mota, afirmou nesta quinta-feira que a proposta de mudança na escala de trabalho 6x1 será votada pela Casa e diz que não votar essa matéria não está em questão. Hugo Mota participou de entrevista coletiva na Paraíba após o evento Câmara pelo Brasil, na Assembleia Legislativa do Estado. Segundo ele, o tema já entrou na agenda prioritária do Congresso e deve avançar nas próximas semanas, com expectativa de análise ainda no mês de maio.
10: Queremos que todos compreendam que há uma decisão política de se caminhar nesse sentido. É muito melhor sentar à mesa e negociar o texto, que é quando a gente tem, na verdade, o horizonte já de data para que essa matéria seja votada.
9: Hugo Mota também declarou que há um ambiente favorável à aprovação da proposta e comparou o debate atual a outras mudanças trabalhistas ocorridas ao longo da história brasileira, como o fim da escravidão, a criação da carteira de trabalho e do 13º salário. Da Rádio Câmara de Brasília, Luiz Gustavo Xavier.
6: Lídice da Mata, do PSB da Bahia, é favorável à proposta que reduz a jornada de trabalho, destacando a importância do debate em curso na Câmara. Segundo a parlamentar, a medida pode melhorar a qualidade de vida dos trabalhadores e deve avançar ainda neste mês.
7: Lídice da Mata também rebate críticas sobre possíveis impactos na produtividade, afirmando que o desempenho econômico depende de fatores como tecnologia e políticas públicas. Para ela, a redução da jornada contribui para a dignidade e a saúde dos trabalhadores.
6: Luiz Carlos Mota, do PL de São Paulo, participou da 5ª edição do 1º de Maio dos Comerciários, realizada em Avaré. O deputado informa que o evento reuniu mais de 4 mil trabalhadores que aprovaram 12 propostas em defesa da categoria.
7: Luiz Carlos Mota parabeniza a Federação dos Comerciários do Estado de São Paulo pela organização e reafirma apoio às pautas de valorização profissional e direitos trabalhistas.
8: Transportes.
6: Câmara aprova renovação de carteira de motorista com mais facilidade para condutores sem multas. O repórter Antônio Vital tem detalhes sobre a medida.
11: A Câmara dos Deputados aprovou medida provisória que torna mais simples a renovação da Carteira Nacional de Habilitação, a CNH, se o motorista estiver inscrito no Cadastro Positivo de Condutores. O cadastro, criado em 2020, contempla os motoristas que não cometeram infrações de trânsito nos últimos 12 meses. A proposta original, editada pelo governo, dispensava os condutores sem multa de fazer os exames do DETRAN para renovar a CNH ou autorização para conduzir ciclomotor. O relator da medida provisória na comissão mista, composta por deputados e senadores, senador Renan Filho, do MDB do Alagoas, alterou o texto e manteve a exigência de exames de aptidão física e mental para a renovação da carteira, mesmo para aqueles sem multas. A mudança foi pedida pelo senador Dr. Irã, do PP de Roraima. Ele argumentou que, caso a pessoa não tivesse multas de trânsito, poderia ficar 30 anos sem fazer qualquer exame, o que seria um risco. A medida provisória determina ainda que os custos dos exames de aptidão física e mental e da avaliação psicológica têm que obedecer um teto máximo nacional a ser fixado pela Secretaria Nacional de Trânsito. O governo, ao editar a medida provisória, argumentou que 20 milhões de motoristas dirigem sem habilitação devido aos custos elevados da carteira. A medida provisória que torna mais simples a renovação da Carteira Nacional de Habilitação, a CNH, se o motorista não tiver multas em um período de 12 meses, seguiu para análise do Senado. Da Rádio Câmara de Brasília, Antônio Vital.
7: Pompeu de Matos, do PDT, celebra a decisão do governo de anular mais de 3 milhões de multas aplicadas pelo sistema de pedágio Free Flow. O deputado ressalta que apenas no Rio Grande do Sul foram registradas mais de 1 milhão e 200 mil autuações indevidas.
6: Pompeu de Matos sugere a aprovação de um projeto que permite a vinculação de débitos de pedágio ao IPVA, sem aplicação de penalidades. Ele afirma que a tecnologia, que deveria facilitar a vida do motorista, acabou gerando transtornos para cidadãos e caminhoneiros.
8: Política.
7: Tadeu Venere, do PT do Paraná, critica lideranças de direita e de extrema-direita que acusam a esquerda de incoerência, mas que migram de partidos para viabilizar candidaturas, mesmo quando essa mudança signifique estar ao lado de pessoas a quem combatiam antes.
6: Ao citar a derrubada do veto ao projeto da dosimetria, Tadeu Venere questiona a inconsistência entre discursos rigorosos contra crimes e votos que podem resultar na soltura de milhares de presos. Para ele, por não ter propostas reais para a vida dos brasileiros, a oposição se limita a atacar a esquerda.
8: Justiça.
6: Rigorosos contra crimes e votos que podem resultar na soltura de milhares de presos. Para ele, por não ter propostas reais para a vida dos brasileiros, a oposição se limita a atacar a esquerda.
8: Justiça.
6: Rigorosos contra crimes e votos que podem resultar na soltura de milhares de presos. Para ele, por não ter propostas reais para a vida dos brasileiros, a oposição se limita a atacar a esquerda.
8: Justiça.
6: Rigorosos contra crimes e votos que podem resultar na soltura de milhares de presos. Para ele, por não ter propostas reais para a vida dos brasileiros, a oposição se limita a atacar a esquerda.
8: Justiça.
6: Rigorosos contra crimes e votos que podem resultar na soltura de milhares de presos. Para ele, por não ter propostas reais para a vida dos brasileiros, a oposição se limita a atacar a esquerda.
8: Justiça.
6: Rigorosos contra crimes e votos que podem resultar na soltura de milhares de presos. Para ele, por não ter propostas reais para a vida dos brasileiros, a oposição se limita a atacar a esquerda.
8: Justiça.
6: Rigorosos contra crimes e votos que podem resultar na soltura de milhares de presos. Para ele, por não ter propostas reais para a vida dos brasileiros, a oposição se limita a atacar a esquerda.
8: Justiça.
6: rigorosos contra crimes e votos que podem resultar na soltura de milhares de presos. Para ele, por não ter propostas reais para a vida dos brasileiros, a oposição se limita a atacar a esquerda.
8: Justiça.
6: Rigorosos contra crimes e votos que podem resultar na soltura de milhares de presos. Para ele, por não ter propostas reais para a vida dos brasileiros, a oposição se limita a atacar a esquerda.
8: Justiça.
6: Rigorosos contra crimes e votos que podem resultar na soltura de milhares de presos. 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
6: 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Para ele, por não ter propostas reais para a vida dos brasileiros, a oposição se limita a atacar a esquerda.
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6: 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Para ele, por não ter propostas reais para a vida dos brasileiros, a oposição se limita a atacar a esquerda.

0: Diego Garcia, do União do Paraná, defende a aceitação de exames solicitados por nutricionistas em laboratórios e hospitais. Relator da matéria na Comissão de Constituição e Justiça, ele afirma que a medida amplia o acesso dos pacientes e reduz a dependência de encaminhamento médico.
1: Segundo Diego Garcia, a iniciativa valoriza o papel do nutricionista e diminui a burocracia no atendimento. O deputado acrescenta que a proposta deve agilizar o acesso aos serviços, especialmente no SUS, além de fortalecer a prevenção e melhorar a qualidade do cuidado em saúde.
2: Então agora nós vamos desburocratizar esse sistema e facilitar, porque basta passar por esse profissional de nutrição, ele já vai ter acesso tanto à receita para os suplementos, como também à receita ou encaminhamento para a realização de exames. Então é mais facilidade, menos burocracia e melhorar a qualidade da saúde da população brasileira. Atuar na prevenção e valorizar os profissionais de nutrição.
0: Dr. Zacarias Calil, do MDB de Goiás, denuncia desperdício de quase 300 milhões de reais com o descarte de 10 milhões de doses de vacinas da Coronavac vencidas e que, por falha logística, não chegaram à população, segundo a auditoria do Tribunal de Contas da União, citada por ele.
1: Dr. Zacarias Calil lamenta o desperdício milionário enquanto a saúde pública passa por carências básicas, como a falta de exames e estrutura hospitalar. Ele defende que o parlamento cobre respostas sobre as compras e pela ineficácia da redistribuição.
3: Educação.
0: José Rocha, do União da Bahia, apresentou proposta de emenda à Constituição que integra o ensino médio à formação técnico-profissional. O deputado afirma que a medida pode ampliar a qualificação dos jovens, reduzir a evasão escolar e preparar estudantes para o mercado de trabalho.
1: José Rocha acredita que a educação técnica é necessária para aumentar a produtividade do trabalhador brasileiro. Ele ressalta que o modelo permite ao jovem ingressar mais cedo em uma profissão sem impedir o acesso posterior ao ensino superior.
0: Soraya Santos, do PL do Rio de Janeiro, fala sobre a importância da educação inclusiva aliada ao trabalho de escolas especializadas.

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1: 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Hora certa.
2: 8 horas.
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2: Hora certa.
3: 8:18.
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